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4: 20 horas e 30 minutos.

0: gostou, faz barulho!
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4: 21 horas e 32 minutos.

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0: Muito obrigado, meu cariri.
1: Mais uma.

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4: 22 horas e 25 minutos.

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4: 23 horas e 13 minutos.

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assim vamos encerrando o nosso Arena Sertaneja Gospel, edição desta segunda-feira. 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Obrigado de verdade, um beijo no coração, até lá!

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7: Olá, meus queridos irmãos, graça e paz a todos, tudo de bom para você, que Deus possa ricamente abençoar a sua vida, seus sonhos, seus projetos, seus anseios. Já está no ar a seleção musical das mais lindas canções com Jonatas Gonçalves no programa Adora Top, que já está no ar.
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1: É o Adora Top no seu dial com as mais lindas canções gospel do seu artista predileto. Se você ainda não ouviu a sua música aqui, pode ficar tranquilo que pode ser que ela toque no próximo bloco ou ainda dentro da edição do programa de hoje, viu? Se você tá gostando, compartilha pros seus amigos, tá gostando do programa, manda mensagem aqui na nossa rádio, você tem o telefone da rádio, entra aqui no site, no aplicativo da rádio, manda tua música, manda teu áudio, mande a sua mensagem aqui na rádio, viu? Muito obrigado pela audiência. Este é o Adora Top com Jonatas Gonçalves, que dá uma rápida paradinha pro intervalo. E a gente volta na sequência com mais músicas.
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2: É o Adora Top no seu dial com as mais lindas canções gospel do seu artista predileto. Se você ainda não ouviu a sua música aqui, pode ficar tranquilo que pode ser que ela toque no próximo bloco ou ainda dentro da edição do programa de hoje, viu? Se você tá gostando, compartilha para os seus amigos. Tá gostando do programa, manda mensagem aqui na nossa rádio. Você tem o telefone da rádio, entra aqui no site, no aplicativo da rádio. Manda tua música, manda teu áudio, mande a sua mensagem aqui na rádio, viu? Muito obrigado pela audiência. Este é o Adora Top com Jonatas Gonçalves, que dá uma rápida paradinha pro intervalo. E a gente volta na sequência com mais músicas.
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0: Já são as últimas produções, já! Rapaz, passa rápido demais, hein? A gente volta amanhã na terça com mais Alô Tocaí, o bom que é a primeira da semana. A gente volta amanhã.
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encerrando nosso Arena Sertaneja Gospel, edição desta segunda-feira. Quero agradecer o seu carinho, a sua audiência, a sua companhia e dizer que amanhã tem mais uma edição, viu? Obrigado de verdade, um beijo no coração, até lá!

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6: Olá, meus queridos irmãos, graça e paz a todos, tudo de bom para você, que Deus possa ricamente abençoar a sua vida, seus sonhos, seus projetos, seus anseios. Já está no ar a seleção musical das mais lindas canções com Jonatas Gonçalves no programa Adora Top, que já está no ar.
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2: É o Adora Top no seu dial com as mais lindas canções gospel do seu artista predileto. Se você ainda não ouviu a sua música aqui, pode ficar tranquilo que pode ser que ela toque no próximo bloco ou ainda dentro da edição do programa de hoje, viu? Se você tá gostando, compartilha para os seus amigos, tá gostando do programa, manda mensagem aqui na nossa rádio, você tem o telefone da rádio, entra aqui no site, no aplicativo da rádio, manda tua música, manda teu áudio, mande a sua mensagem aqui na rádio, viu? Muito obrigado pela audiência. Este é o Adora Top com Jonatas Gonçalves, que dá uma rápida paradinha pro intervalo. E a gente volta na sequência com mais músicas.
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2: É o Adora Top no seu dial com as mais lindas canções gospel do seu artista predileto. Se você ainda não ouviu a sua música aqui, pode ficar tranquilo que pode ser que ela toque no próximo bloco ou ainda dentro da edição do programa de hoje, viu? Se você tá gostando, compartilha pros seus amigos, tá gostando do programa, manda mensagem aqui na nossa rádio, você tem o telefone da rádio, entra aqui no site, no aplicativo da rádio, manda tua música, manda teu áudio, mande a sua mensagem aqui na rádio, viu? Muito obrigado pela audiência. Este é o Adora Top com o Jonatas Gonçalves, que dá uma rápida paradinha pro intervalo. E a gente volta na sequência com mais músicas.
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0: Assista agora. Valeu.
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0: já são as últimas, produção, já. Rapaz, passa rápido demais, hein? A gente volta amanhã na terça com mais Alô Tocaiú. Bom que é a primeira da semana. A gente volta amanhã.
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começando o nosso Arena Sertaneja Gospel, edição desta segunda-feira. Quero agradecer o seu carinho, a sua audiência, a sua companhia e dizer que amanhã tem mais uma edição, viu? Obrigado de verdade, um beijo no coração, até lá!

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7: 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Olá, meus queridos irmãos, graça e paz a todos, tudo de bom para você, que Deus possa ricamente abençoar a sua vida, seus sonhos, seus projetos, seus anseios. Já está no ar a seleção musical das mais lindas canções com Jonatas Gonçalves no programa Adora Top, que já está no ar.
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2: É o Adora Top no seu dial com as mais lindas canções gospel do seu artista predileto. Se você ainda não ouviu a sua música aqui, pode ficar tranquilo que pode ser que ela toque no próximo bloco ou ainda dentro da edição do programa de hoje, viu? Se você tá gostando, compartilha pros seus amigos, tá gostando do...

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4: Amém. Então, qual era o propósito de Deus? Habitar no meio do povo. Este sempre foi o propósito de Deus, habitar conosco, estar conosco. E ali o Senhor fala, Moisés, eu quero estar com vocês, mas para isto, você vai ter que fazer tudo conforme eu te mostrar. Não é de qualquer maneira, Moisés. Não é do jeito que vocês querem. É do meu jeito. É da minha maneira. Então você vai construir esse tabernáculo, essa tenda, porque era móvel, né? Como o povo estava peregrinando no deserto, não podia ser algo fixo. Tinha que ser algo móvel, porque quando Deus ordenava que o povo levantasse o acampamento e continuassem a caminhada, eles tinham que pegar o tabernáculo com todos os seus utensílios e levar diligentemente, cuidadosamente. E isto só os sacerdotes podiam fazer. Então, Deus ordenou com um propósito, habitar com vocês, ter comunhão com vocês, estar junto com o meu povo. Este sempre foi o propósito de Deus. E nós vemos que lá em Hebreus capítulo 8, versículo 5, pastor Hermes, isto era apenas cópia e sombra. Hebreus capítulo 8, versículo 5, né? A palavra de Deus, ela vai falar da seguinte maneira. Hebreus capítulo 8, versículo de número 5.
3: Diz assim a palavra de Deus: os quais servem de exemplar e sombra das coisas celestiais, como Moisés divinamente foi avisado, estando já para acabar o tabernáculo, porque foi dito, olha, faze tudo conforme o modelo que no monte se te mostrou.
4: O que é uma cópia? A cópia é aquilo que é feito do original, né?
3: Sim.
4: Não existe cópia sem original. Tem que ter algo original para você tirar uma cópia. Se você vai tirar uma cópia de um documento, tem que ter o documento. Se você vai tirar a cópia de uma chave, tem que ter a chave original. Então, aqui nós vemos que Moisés, divinamente avisado, ou seja, avisado por Deus, divinamente avisado quer dizer que é avisado por Deus. Ele tinha que fazer um santuário. Um santuário, né, para a glória de Deus habitar ali naquele lugar. Então, esse santuário servia de cópia e sombra do que está nos céus. Então, Moisés viu nos céus, Deus mostrou, esse é o modelo, Moisés. E ali, Moisés, ele fez tudo conforme o Senhor ordenou. Tudo conforme o Senhor havia ordenado. E ali, meus irmãos, a glória de Deus descia. A glória de Deus enchia aquele lugar. E toda vez que Deus queria falar com Moisés, Deus chamava Moisés ali na tenda, no tabernáculo. E a glória de Deus descia e enchia aquele lugar. E todos viam a fumaça da glória de Deus enchendo aquele lugar. E Deus ali falava. Deus passava tudo quanto ele tinha que passar para Moisés repassar para o povo. Então é assim que Deus sempre fez. Deus, ele usa o quê? Uma carne, para transmitir aquilo que é espiritual para outras carnes. Sempre foi assim. Quantas vezes que você foi na igreja e falou assim, ah, Deus falou comigo, mas o próprio Deus desceu do céu e falou contigo? Não. Deus usou a carne do pastor que estava pregando para pregar a palavra de Deus para falar com você. Então é sempre assim. Deus, ele vai usar uma carne e esta carne vai transmitir a glória de Deus, vai transmitir a palavra de Deus, os ensinamentos de Deus, os estatutos de Deus, a revelação de Deus dentro da palavra para aqueles que precisam ouvir e vão dar crédito, porque nem todos ouvem e dão crédito. E nós vemos que Davi, né? Ele um dia ele disse, poxa, eu habito em palácios, né? Eu habito em palácios e o meu Deus, ele não tem uma casa, ele tem uma tenda. Ele habita em tenda. E Davi, ele intentou construir um templo, mas Deus não permitiu. Deus permitiu que o seu filho Salomão construísse. Vamos ver em Atos capítulo 7, versículo 44 ao 50. Atos capítulo 7, versículo 44 ao 50, mostra aí esta palavra.
3: Diz assim a palavra de Deus. Versículo 44, né, pastor?
4: Isto.
3: Estava entre nossos pais no deserto o tabernáculo do testemunho, como ordenara aquele que disse a Moisés que o fizesse segundo o modelo que tinha visto, o qual nossos pais, recebendo-o também, o levaram com Josué quando entraram na posse das nações que Deus lançou para fora da presença de nossos pais até os dias de Davi, que achou graça diante de Deus e pediu que pudesse achar tabernáculo para o Deus de Jacó. E Salomão lhe edificou casa, mas o Altíssimo não habita em templos feitos por mãos de homens, como diz o profeta. O céu é o meu trono e a terra o estrado dos meus pés. Que casa me edificareis, diz o Senhor, ou qual é o lugar do meu repouso? Porventura não fez a minha mão todas essas coisas?
4: Amém. Muito bem. Nós vimos aqui quando Estevão estava discursando na sinagoga. Estevão aqui, ele fala da construção do tabernáculo, que ali Moisés, conforme ele recebeu a instrução de Deus, ele construiu o tabernáculo, e Josué, quando entrou na terra prometida, ele fez o quê? Ele levou consigo o tabernáculo. Eles conquistaram a terra e o tabernáculo estava ali, da mesma maneira ao qual Moisés havia construído. E ali nós vemos que vieram os juízes que julgaram Israel. Depois, o último juiz foi Samuel, né? Que era profeta, sacerdote e juiz. E ali o povo pede um rei. E o Senhor dá Saul como rei. Saul peca e Deus coloca Davi em seu lugar. E Davi, ele tem o desejo de construir, né? Construir ali um templo, uma casa para Deus. E Davi, ele não conseguiu porque Deus falou, não, Davi, você não vai construir porque você derramou muito sangue, você foi um guerreiro, você defendeu Israel muito bem, mas o seu filho, o seu sucessor vai construir. E nós vemos que Salomão, ele constrói um templo muito lindo, adornado de ouro, né? E tudo ali tinha um significado, né? E ali ele constrói o templo para o Senhor. Mas nós vemos aqui a palavra dizendo, né, que Deus não habita em casas feitas por mãos de homens, como diz os profetas. Versículo 48. E no versículo 49 fala: o céu é o seu trono e a terra o estrado dos seus pés. Que espécie de casa vocês me edificarão? Diz o Senhor, ou onde seria o meu lugar de descanso? Não foram as minhas mãos que fizeram todas estas coisas? Não fui eu quem criou todas estas coisas? O que o Senhor está dizendo? Eu habito nos céus e eu caminho pela terra. Quando ele fala que a terra é o estrado dos seus pés, ele está dizendo: eu caminho pela terra, eu sou aquele que tem a autoridade da terra. Onde que eu vou habitar? Porque Deus não habita em templos feitos por mãos humanas. Deus, ele não quer habitar em algo, ele se faz presente, sim, na adoração, ele se faz presente no culto, mas ele não habita nos tijolos, ele não habita ali nas cadeiras, ele não habita, meu irmão, minha irmã, nos lustres, ele não habita ali nas paredes. Aonde Deus habita? Qual é o templo que Deus quer habitar? E nós vemos que no Novo Testamento tinha um templo especial. Um templo especial aonde Deus habitou. Esse é o templo que Deus quer habitar. Vamos ler o João, capítulo 2, versículo 19 ao 21. João, capítulo 2, versículo 19 ao 21. Diz assim a palavra de Deus.
3: O versículo 19, né?
4: Isso, ao 21.
3: Jesus respondeu e disse-lhes: derrubai este templo, e em três dias o levantarei. Disseram, pois, os judeus: em 46 anos foi edificado este templo, e tu o levantarás em três dias? Mas ele falava do templo do seu corpo.
4: Amém. Então, o Senhor Jesus, ali, esta passagem é quando Jesus, ele expulsa os cambistas de dentro do templo. Aqueles que estavam usando a casa de Deus para fazer negócios. Porque as pessoas vinham de longe, né? E traziam ali os seus animais. Às vezes, a pessoa caminhava um mês todinho e trazia ali o seu cordeiro, a sua ovelha, trazia ali o boi para apresentar em sacrifício a Deus. E ali, quando chegava no templo, você sabe que antes do sacrifício ser oferecido, o sacerdote examinava aquilo que seria sacrificado para ver se o sacrifício seria aprovado diante de Deus. Não podia ter nenhum defeito, não podia ter mancha, tinha que ser limpinho, branquinho, sem nenhuma mancha, sem nenhum defeito, não podia ser cego, não podia ser manco, não podia ter nenhuma ferida, nada. E ali, quando aquela pessoa ia oferecer o sacrifício, ali o sacerdote olhava e falava: não, mas, poxa vida, esse cabrito aqui, esse cordeiro, essa ovelha já não tá tão bonita, olha aí, tá magra, desfaleceu um pouco por causa da viagem. Então, vamos fazer o seguinte: pega esse cabrito aqui. Tá vendo aquele cabrito lá? E já tinha alguém dentro do templo com um cabrito bonito, gordo, um boi ali, né, perto do templo ali. Fala: tá vendo aquele cabrito lá? Vai lá e troca. Dá o teu que tá magro e pega aquele outro lá. Aí o camarada ia lá, de boa fé trocar, e o cambista falava, olha, eu pago tanto nesse aqui e você me dá a diferença do dinheiro. Ou as pessoas nem levavam o sacrifício e chegavam lá e compravam. E Jesus pega um chicote. Se você ler antes aí, no capítulo 2 de João, você vai ver. Jesus pega um chicote, ele derruba as mesas, ele solta os animais, ele espalha o dinheiro no chão e ele começa a chicotear os cambistas. E ali perguntaram para ele, nos diga com que autoridade você faz isto? Jesus olhou para eles e disse, derrubem esse templo e em 3 dias o edificarei. Mas que templo? Eles falaram, mas 46 anos levou para construir esse templo, você está falando para edificar, reedificá-lo em 3 dias. Eles pensavam que Jesus estava falando do templo físico. Mas Jesus estava falando do quê? Do templo do seu corpo. O templo do seu corpo. Era isso que Jesus estava falando. Nós vemos, abre aí por favor, pastor Mateus, capítulo 3, versículo 16 e 17. Olha por que que Jesus falava que ele era o templo. Mateus, capítulo 3, versículo 16 e 17.
3: Diz assim a palavra do Senhor. E sendo Jesus batizado, saiu logo da água e eis que se lhe abriram os céus e viu o Espírito de Deus descendo como pomba e vindo sobre ele. E eis que uma voz dos céus dizia, este é o meu filho amado em quem me comprazo.
4: Olha quem veio morar em Jesus, o próprio Deus. O próprio Deus veio habitar em Jesus. Quando Jesus é batizado por João, o Batista, e ele sai da água, o que que acontece? Os céus se abrem e o Espírito de Deus está falando aí claramente, o Espírito de Deus, o próprio Deus, veio habitar em Jesus. Veio habitar no Senhor Jesus. E ali, meu irmão, minha irmã, ouviu-se uma voz do céu que dizia, este é o meu filho amado em quem tenho prazer, em quem sinto alegria. Então, naquele momento, o Espírito de Deus, ele volta a habitar em um ser humano. Ele volta a habitar em uma pessoa. O templo de Deus, que Jesus estava falando, é o seu corpo, aonde Deus habitava, aonde o Pai habitava. João capítulo 14, versículo 9 ao 11, diz assim. João capítulo 14, versículo 9 ao 11, diz assim. A palavra de Deus.
3: Crede-me que estou no Pai e o Pai em mim. Crede-me, ao menos por causa das minhas obras? Na verdade vos digo que aquele que crê em mim também fará as obras que eu faço e as farás maiores do que estas, porque eu vou para o Pai.
4: Amém. Então nós vemos aqui Jesus falando. Mateus capítulo 14, versículo 11, versículo 9. Jesus respondeu, você leu o 9 primeiro, pastor?
3: Não, eu li o 11.
4: É o 9, por favor.
3: Ah, o 9, perdão. Disse-lhe Jesus, estou há tanto tempo convosco e não me tendes conhecido, Filipe. Quem me vê a mim, vê o Pai. E como dizes tu, mostra-nos o Pai?
4: Lê o 10 também, por favor.
3: Não crês tu que eu estou no Pai e que o Pai está em mim? As palavras que eu vos digo, não as digo de mim mesmo, mas o Pai que está em mim é quem faz as obras.
4: Amém. Então o que, que Jesus está dizendo? Felipe falou, ele diz, né? Senhor, mostra-nos o Pai, que nos basta. Jesus olhou para eles e disse, Filipe, eu estou há tanto tempo convosco. Aí já era Deus falando através de Jesus. Porque Deus era o Espírito que usava a carne de Jesus. Você prestou atenção, você, ao ler a Bíblia, você já prestou atenção que o ministério de Jesus começa depois que ele é batizado. Depois que ele é batizado, ele é levado pelo Espírito de Deus ao deserto para ser tentado. Depois que ele passa 40 dias orando e jejuando, ele vem, ele escolhe os discípulos. O ministério de Jesus, ele só começa depois que o Pai vem no batismo e habita o Espírito usando a carne. O Espírito usando a carne. E ali nós vemos que Jesus era o templo, era a carne que Deus habitava. Para quê? Para cumprir as profecias do Antigo Testamento. Para ensinar as profecias. Então nós vemos aqui que Jesus, ele era o templo onde Deus habitava. E é por isto que Jesus, ele fazia as obras que ele estava fazendo, os sinais que ele estava fazendo. Nós vemos aqui, no versículo 10, você não crê que estou no Pai e o Pai está em mim? As palavras que eu vos digo, elas não são apenas minhas, ao contrário. O Pai que vive em mim está realizando esta obra. Creiam em mim quando digo que estou no Pai e que o Pai está em mim. Ou pelo menos creiam por causa das mesmas obras. O que o Senhor está dizendo? Se o Pai não estivesse em mim, se o Espírito de Deus não habitasse em mim, eu não poderia fazer nada. É por isto que até aos 30 anos, Jesus ele cumpriu ali, né, o seu papel de filho, de primogênito, cuidando da sua mãe, porque provavelmente o seu pai ele morreu cedo, né? E Jesus, como primogênito, cuidou ali da mãe. Tanto é que lá na cruz, né, Jesus chama João e fala: homem, aí está sua mãe. Mulher, aí está seu filho. Pede para que João cuide da sua mãe. Então nós vemos que as obras que Jesus fazia era por quê? Porque o Espírito de Deus veio habitar nele. O Espírito de Deus estava nele. E ele podia fazer as obras que ele estava fazendo através do Espírito de Deus. João 15, 5, leia aí, por favor, pastor Emerson. João 15, 5.
3: Diz assim a palavra do nosso Deus: eu sou a videira, vós as varas. Quem está em mim e eu nele, este dá muito fruto, porque sem mim nada podereis fazer.
4: O que Jesus estava dizendo? Sem mim, sem a minha palavra, sem o meu Espírito, vocês não conseguirão nada. Ele estava falando para quem? Para os discípulos. Vocês precisam de mim, vocês precisam estar em mim, vocês precisam do meu Espírito, porque sem o meu Espírito, vocês não vão conseguir fazer as obras do Pai. Vocês não vão conseguir realizar as obras do Pai. Nós vemos, irmãos, em 1 Coríntios capítulo 3, versículo 16 e 17. Olha o que o apóstolo Paulo está dizendo. 1 Coríntios capítulo 3, versículo 16 e 17.
3: Diz assim a palavra de Deus: não sabeis vós que sois o templo de Deus e que o Espírito de Deus habita em vós?
5: o 17?
3: Se alguém destruir o templo de Deus, Deus o destruirá, porque o templo de Deus, que sois vós, é santo.
4: Amém. Aqui, o apóstolo Paulo estava dizendo, vocês estão brincando com as coisas de Deus? Vocês querem levar as coisas de Deus de qualquer maneira? Vocês não sabem que Deus deve habitar em vocês? Mas ao invés de vocês buscar o Espírito de Deus para habitar em vocês, vocês estão destruindo o templo de Deus, onde Deus deveria habitar. Vocês estão tornando uma casa em ruínas. Vocês estão vivendo de qualquer maneira e Deus não vai habitar naqueles que vivem de qualquer maneira. Então ficou bem claro que o templo que Deus quer habitar é o quê? É o nosso coração. Agora, o senhor habitaria numa casa suja, pastor Emerson? Toda bagunçada, cheia de sujeira, fedorenta?
3: Meu Deus, com certeza não, né, pastor Jorge?
4: Se nós que somos humanos queremos manter a nossa casa limpa, quem tem pet em casa, quem tem cachorro em casa, quem tem gato em casa, sabe o quanto é difícil manter ali, porque o odor, muitas das vezes, da urina, do pet, do cachorro, é muito forte. Tem que limpar várias vezes, jogar ali, né, aquele antiodor para tirar o mau cheiro. Se você gosta da tua casa limpa, você acha que Deus vai habitar de qualquer maneira? O Senhor aqui usando Paulo falando, vocês estão destruindo o templo de Deus, vocês estão vivendo uma vida toda errada e vocês serão destruídos. O que ele estava querendo dizer que eles serão destruídos? Vocês vão ser condenados porque vocês conheceram a palavra. A destruição aqui é a condenação, é o inferno, viu? Vocês serão condenados porque vocês conheceram a palavra e Deus quer habitar em vocês, mas vocês vivem uma vida totalmente errada, fora da palavra de Deus. Efésios capítulo 2, versículo 21 e 22. Efésios capítulo 2, versículo 21 e 22.
3: Diz assim a palavra de Deus: no qual todo o edifício bem ajustado cresce para templo santo do Senhor, no qual também vós, juntamente, sois edificados para a morada de Deus no Espírito.
4: Deus está nos edificando, nos construindo como templo para Ele habitar. Agora, Deus constrói como esse templo? De que maneira que Deus constrói? Com areia e tijolo? Cimento? Deus constrói com a sua palavra. É por isso que em João, capítulo 15, versículo 1 e 2, Jesus fala: meu Pai é o lavrador, eu sou a videira verdadeira, né? E ali ele diz: vós sois os ramos. E no versículo 3 diz: vós já estáis limpo pela palavra que vos tenho falado. A maneira de ser limpo, edificado, é pela palavra de Deus, conhecendo a palavra, entendendo a palavra, vivendo a palavra e andando segundo a palavra. Em João 17, 17, Jesus disse: santifica-os na tua verdade, a tua palavra é verdade. Nós vemos aqui que o Senhor Jesus pede para Deus santificar o seu povo na palavra. Então nós vemos aqui em Efésios 2, 21, 22, que nós somos edificados como templo para Deus habitar em nós. Mas esse templo, ele é edificado pela palavra. É a palavra, esse edifício, ele é edificado pela palavra. E lá em Mateus 7, 24 fala: todo aquele que ouve as minhas palavras e pratica, compará-lo-ei ao servo fiel e prudente que edificou a sua casa sobre a rocha. Então, ouvir a palavra de Deus e praticar é ser edificado como templo para Deus habitar. Não existe outra maneira. Não é só você dizer: ah, eu sou crente, eu tô... Não é, não. Paulo disse: se alguém destruir o templo de Deus, Deus vai destruir você. Se viver de qualquer maneira, sem conhecer a palavra, sem entender a palavra, sem viver a palavra, sem andar segundo a palavra, você precisa ser edificado, meu irmão, minha irmã, como templo de Deus, através da palavra de Deus. Que Deus te abençoe, que Deus te guarde, que Deus te conduza. Deus abençoe e amanhã teremos mais um programa Avivamento Apostólico aqui. Vai estar aí o pastor Cristiano junto com o pastor Gláucio, tá bom? Na sequência musical, Boas Novas, 7:30, Boas Novas Notícias, onde você fica bem informado. E 8 da manhã, programa Voz das Assembleias de Deus com o pastor Jonatas Câmara e toda a sua bancada na TV e na Rádio Boas Novas. A paz do Senhor, pastor Emerson.
3: A paz do Senhor e a todos os melhores ouvintes.
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6: 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A Boas Novas informa a hora certa.
7: 7:01.
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morte do rei Uzias. Isaías e o Senhor assentado em um alto e sublime trono. E os serafins clamavam uns para os outros, que eles diziam: Santo, Santo, Santo é o Senhor dos exércitos.

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2: Olá, bom dia. Hoje é quarta-feira, 17 de junho. Está no ar o Rádio Notícias, aqui pela sua rede Boas Novas de rádio e televisão. Brasileiro trabalha 5 meses só para pagar imposto. Petroleiros iranianos atravessam o Estreito de Hormuz. E a Dan Área 32 realiza acampamento de casais com a renovação de alianças em Manaus. O Nacional vence o Monte Roraima e garante a vice-liderança na Série D do Brasileirão. Em contrapartida, o Manaus perde para o Gás e é eliminado na Série D, já na primeira fase. Na Copa do Mundo, Argentina e França vencem na estreia da Copa do Mundo. Os detalhes destas e outras informações você confere agora, aqui no Rádio Notícias, comigo, Jones Moura.
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2: Agora são 7 horas e 34 minutos e o brasileiro trabalha 5 meses do ano somente para pagar o imposto. Mas o Brasil é o que oferece o pior retorno de tributos à sua população. E vai trazer as informações para a gente a repórter Milena Abreu.

0: O Brasil é o país com uma das mais altas cargas tributárias do mundo. De acordo com um estudo recém-divulgado pelo IBPT, o Instituto Brasileiro de Planejamento e Tributação, nesse ano de 2026, o brasileiro trabalhou até o dia 30 de maio somente para pagar os tributos, ou seja, impostos, taxas e contribuições exigidos pelos governos federal, estadual e municipal. Significa que a tributação em relação à renda, patrimônio e consumo, levando-se em conta o rendimento médio do brasileiro, está atualmente em 41,10%. E, além de ter uma das cargas mais altas, o Brasil é uma das nações que menos transforma a arrecadação de impostos em qualidade de vida. Aliás, também de acordo com o IBPT, entre os países com as maiores cargas tributárias, é o que oferece o pior retorno à população, em forma de boa infraestrutura, transporte público, segurança pública, educação e diversos outros serviços que garantem o bem-estar. Nesse sentido, o estudo mais recente, que considera dados da carga tributária e do IDH, o Índice de Desenvolvimento Humano, leva em conta dados de 2024. Naquele ano, a carga tributária bruta do governo geral, que inclui União, Estados e Municípios, correspondeu a 32,3% do PIB brasileiro. E com um IDH de 0,760, o indicador que mede o retorno dos impostos para a população ficou em 142,46 pontos, o menor entre os 30 países analisados, o que não é novidade. É o 15º ano seguido que o Brasil amarga a última colocação nesse ranking. Para comparação, a Irlanda, que lidera a lista pelo 7º ano seguido, marcou 170,37 pontos. Depois aparecem Suíça, Coreia do Sul, Estados Unidos e Austrália. Da Rádio 2, Milena Abreu.
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2: Obrigado, Milena. E agora, destaque do Giro Internacional. Os petroleiros iranianos já atravessam o Estreito de Hormuz. É o que você confere agora.
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4: Você ouve a RFI. Estes são os destaques desta quarta-feira, 17 de junho. Petroleiros iranianos atravessaram pela primeira vez a zona de bloqueio dos Estados Unidos no Estreito de Hormuz, segundo informações do site especializado Tanker Trackers. A liberação da passagem, bloqueada desde 13 de abril, acontece 2 dias antes da assinatura por Teerã e Washington do Memorando de Entendimento para encerrar a guerra. Segundo fontes de Washington, o acordo permitiria a Teerã retomar imediatamente as vendas de petróleo e combustível. Também estaria previsto um fundo privado no valor de US$ 300 bilhões destinado a impulsionar investimentos no Irã. Israel realizou vários ataques ao sul do Líbano na manhã desta quarta-feira, segundo a Agência Nacional de Notícias Oficial do Líbano. Apesar de perder intensidade desde o anúncio do acordo entre Washington e Teerã na segunda-feira, a ofensiva de Israel contra o Hezbollah pró-Irã deixou 5 mortos desde segunda-feira. O exército libanês aconselhou aos moradores do sul que haviam começado a voltar para casa a esperarem. O exército iraniano ameaçou com uma resposta severa caso Israel não cesse suas agressões. No último dia da cúpula do G7 em Evian, nos Alpes franceses, o presidente Lula participa de um painel sobre os desequilíbrios macroeconômicos globais, onde fará um discurso. Na sequência, Lula estará presente no almoço de trabalho sobre inteligência artificial e a proteção de menores no ambiente digital. Dos 8 textos negociados no encontro, o Brasil deve concordar com apenas 3. Segundo fontes próximas das negociações, os documentos foram feitos sob medida para que o presidente dos Estados Unidos, Donald Trump, não abandonasse o evento, deixando de fora temas como mudanças climáticas, a importância dos organismos das Nações Unidas e o papel dos conflitos mundiais nas crises internacionais. Em meio à divergência sobre comércio, guerra e tecnologia, Emmanuel Macron recebe o presidente americano Donald Trump para um jantar no Palácio de Versalhes. Além de celebrar os 250 anos da independência americana e a amizade entre os dois países, o evento tem o objetivo de reafirmar a parceria entre a França e a Europa e os Estados Unidos. Uma onda de calor atravessa a França e deve se intensificar ao longo da semana, chegando a 40 graus em algumas regiões no domingo, dia que marca oficialmente o início do verão no hemisfério norte. Em Paris, os termômetros devem chegar aos 35 graus. Rádio França Internacional, em parceria com a agência Rádio Web, de Paris, Ana Carolina Pelis.
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2: Agora são 7 horas e 40 minutos e um acampamento de casais da IEADAN Área 32 fortalece laços e celebra a renovação de alianças em Manaus. Com o tema Todos os Dias Eu Digo Sim, Casados para Sempre, o evento reuniu 65 casais para momentos de comunhão, reflexão bíblica, lazer e também o emocionante ato de renovação dos votos matrimoniais.

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Todos os dias eu digo sim. Casados para sempre. Foi com este tema que a IEADAM Área 32, em Manaus, realizou o primeiro acampamento de casais, que culminou com a renovação de alianças de 65 cônjuges nesse final de semana.

0: Um momento maravilhoso, um momento muito especial. Nós estamos aqui com 65 casais no momento de renovação de aliança. Temos casais aqui que tem uma semana de casado, mas também temos casais que estão com meio século, 50 anos de casais. Louvamos a Deus por tudo que Ele tem feito. Tem momento de cura no casamento, momento de renovação. Então nós queremos agradecer a Deus por esse momento que esses 65 casais um dia decidiram dizer sim. E agora, o nosso tema, por exemplo, é todos os dias, digo sim, e assim nós continuamos até Jesus voltar.
1: Um momento muito bom, com os casais, brincadeiras, né, premiações. Então, assim, tá maravilhoso. Eu tenho certeza que os casais vão sair daqui renovados, com a presença do Senhor, que é o mais importante.
2: Foi um sonho realizado da Área 32. Eu creio que os casais que chegaram aqui não serão mais os mesmos a partir de hoje. A partir de ontem e a partir de amanhã, as alianças serão renovadas, não só no casamento, mas também na presença de Deus em suas vidas.
3: O Acampa Casais com o tema Todos os dias digo sim, casados para sempre, está sendo uma bênção na vida de todos aqueles casais que enxergaram que esse momento era um investimento para os seus relacionamentos.
4: O acampamento para mim está sendo um momento único.
5: Um momento de dividir mais momentos especiais com o meu esposo.
6: Está sendo maravilhoso esse acampamento, uma renovação de aliança, com a glória de Deus, a presença do Senhor aqui, vamos renovando a nossa aliança. Nesse encontro de casais, maravilhoso.
7: Tudo excelente e estamos muito felizes e gratos ao Senhor por esse momento de renovação de aliança e de bênçãos dobradas do Senhor nas nossas vidas.
8: Um momento especial, um momento que a gente tem mais uma intimidade, assim, de ficar mais próximo, conversar mais, sem ter muitas distrações. E no dia a dia a gente não tem, a gente consegue ter aqui. Está sendo uma bênção de Deus.
9: Tudo isso que ele falou, nós estamos tendo, né, nesse encontro, tudo maravilhoso, está sendo algo incrível que nós estamos tendo nesse encontro, primeiro encontro de casais aqui na Campa Casais, né, da Área 32, então está tudo maravilhoso.
10: Uma bênção de Deus, somos muito gratos ao Senhor por essa oportunidade de estar celebrando esse momento tão especial no Acampa Casais.
11: O acampamento está sendo incrível, graças a Deus. Estamos sendo renovando nossos laços cada vez mais. E Jesus está fazendo a obra nesse lugar.
12: Incrível! Foi desafiador no começo, mas está sendo incrível.
13: O acampamento de casais tem sido algo maravilhoso, aonde nós temos visto Deus operar em nosso meio, dando para nós mais uma oportunidade para reacender a chama do nosso casamento. E tem sido gratificante.
12: São dias que o Senhor preparou para cada um de nós. E aqui nós estamos aprendendo juntos um pouco, amar um ao outro cada dia mais. E amém.
14: A programação serviu também para os casais tirarem um momento especial a sós.

As muitas águas não poderiam apagar esse amor, nem os rios afogá-lo. Ainda que alguém desse toda a fazenda de sua casa por este amor, certamente a desprezariam. Cantares de Salomão 8:7. 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
1: 7 horas e 48 minutos. Você vai conferir agora o resumo das ocorrências policiais das últimas 24 horas com Israel Amorim. Bom dia, Israel.

0: Olá, equipe, bom dia, muito bom dia a todos. Nesta quarta-feira, hoje 17 de junho, vamos trazer o resumo das principais ocorrências para vocês que acompanham aqui a nossa programação Rádio Notícias. Rapidamente, clima e tempo, temperatura hoje na capital chega a 31 graus, choveu pela madrugada lá na Zona Norte e também na Zona Leste, mas a probabilidade é apenas de sol entre nuvens. Não há mais probabilidade de muita chuva também na quarta-feira. Vamos para as ocorrências. Policiais militares, em parceria com a Polícia Civil, prendeu 3 homens acusados de estupro coletivo lá no município do Careiro Castanho. De acordo com informações do delegado lá do município do Careiro Castanho, esse trio teria estuprado uma jovem lá de 18 anos. Inclusive, eles amarraram a jovem. Esse estupro coletivo, eles que prestam serviço para uma empresa que faz trabalho lá na BR-319. De acordo com informações preliminares, eles teriam aí pego a jovem, levado para uma localidade lá na área da 319, estuprado a jovem. Inclusive foi amarrada, apanhou, e aí esses homens estavam sendo procurados, foram presos, identificados, estão à disposição da justiça. Outra ocorrência que também chama a atenção, Força Tática, policiais militares da Força Tática, que em patrulhamento lá na Zona Norte de Manaus, especificamente no Viver Melhor, após serem acionados, uma senhora acionou informando que teve o telefone roubado. E aí os policiais foram em busca, rastrearam o telefone, a senhora inclusive rastreou o telefone, informou onde estariam os infratores, encontrou com os infratores dois simulacros de arma de fogo, né, 2 armas falsas e 4 aparelhos celulares, entre eles foi recuperado o da senhora que havia denunciado. O telefone celular dela foi entregue, assim como os outros 3 recuperados. O trio foi encaminhado para a delegacia e flagranteado por vários crimes, entre eles assalto, né, uso de arma, entre outros. O trio foi encaminhado e flagranteado lá no 15º DIP. Uma outra ocorrência que também chama a atenção, policiais militares da base Arpão apreenderam 2,5 kg de entorpecente. Os entorpecentes estavam escondidos dentro de uma mala. Após verificação, o cão policial Horus, ao verificar a mala, o faro de entorpecente identificou, supostamente entorpecente. Após verificar, realmente foi constatado, tratava-se de haxixe. Aproximadamente 2,5 kg foi apreendido lá na base Arpão. Uma outra ocorrência para finalizar, policiais militares. Ontem, na verdade, o alto comando da Polícia Militar realizou a última reunião de alinhamento para Parintins 2026. A Polícia Militar, esse ano, que levará um contingente de mais de 700 policiais lá para a segurança no 59º Festival Folclórico lá no município de Parintins. Polícia Militar reforça o contingente. Segunda-feira, dia 22, a equipe da Polícia Militar embarca para essa missão no município de Parintins. São essas informações de hoje para o Rádio Notícias, Israel Amorim.
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2: E agora é a vez de Jota Serrais, vai trazer as informações do esporte regional. Brasileirão Série D, o Nacional vence o Monte Roraima e garante a vice-liderança. O Manaus perde para o Gás e é eliminado na Série D deste ano, já na primeira fase. Os atletas amazonenses brilham no Brasileiro Sub-23 de atletismo em São Paulo. Bom dia, JC.
3: Olá, bom dia. Bom dia, amigos do esporte. Na tarde do último domingo, o Nacional derrotou o Monte Roraima por 3-1 no estádio Carlos Amit, em partida válida pela 10ª e última rodada da primeira fase da Série D do Campeonato Brasileiro. Os gols do triunfo azulino foram marcados por Caio Mancha, Rafa Marcos e Eric Varão, enquanto Matheus Taumaturgo descontou para a equipe de Roraima. Com a vitória, o Nassa encerrou a fase de grupos com 20 pontos conquistados. Em partida decisiva disputada na tarde do último domingo no estádio Canarinho, o Manaus foi derrotado pelo Gás de Roraima por 3-1 e acabou eliminado precocemente do Campeonato Brasileiro da Série D 2026, ainda na fase de grupos. O Manaus encerra a participação na Série D na 5ª colocação, a penúltima do Grupo A1. O Gavião somou apenas 10 pontos e teve 2 vitórias, 4 empates e 4 derrotas. E nas últimas do esporte, os atletas amazonenses conquistaram resultados expressivos no último final de semana durante a disputa do Campeonato Brasileiro Sub-23 de Atletismo, realizado no Centro Olímpico de Treinamento e Pesquisas, em São Paulo. A delegação garantiu pódios importantes e até a marca internacional com Nicolas, que conquistou o índice para o Mundial Sub-20. O Amazonas também fez bonito nas provas de saltos e arremessos com outros 3 atletas que subiram ao pódio e garantiram medalhas para o estado. Benjamin da Silva foi campeão com a marca de 15 metros e 78 centímetros na exigente prova do salto triplo. Maria Paula conquistou medalha de bronze na prova do lançamento de dardo, com a marca de 45 metros e 88 centímetros. E Matheus Borges garantiu o segundo lugar no pódio, no salto em distância, com a marca de 7 metros e 40 centímetros. Portanto, aí, parabéns aos atletas amazonenses que fizeram bonito no Campeonato Brasileiro Sub-23 de Atletismo. Com o giro esportivo, J.C. Arraes, para o Rádio Notícias.
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2: Obrigado, JC. Hoje em 1 Timóteo capítulo 4, versículo 10. Porque para isto trabalhamos e somos injuriados, pois esperamos no Deus vivo, que é o Salvador de todos os homens, principalmente dos fiéis. Chega ao fim a edição desta quarta-feira do Rádio Notícias. Nos encontraremos amanhã e você fica agora com o programa Voz da Assembleia de Deus.

0: lâmpada para os meus pés é a tua palavra e luz para o meu caminho. Salmo 119, 105.
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12: O mundo diz: corra mais, poste mais, prove mais. Mas, no fim do dia, nada disso preenche. Porque seguidores não curam ansiedade, status não traz paz e aparência não sustenta a alma. Jesus nunca te chamou para fingir. Ele te chamou para viver de verdade. Em João 8:32 está escrito: "E conhecereis a verdade, e a verdade vos libertará." Liberdade não é parecer livre, é finalmente encontrar a verdade. E a verdade tem nome: Jesus.

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1: Bem, glória a Deus, gente, está no ar pela nossa Boas Novas, canal 8.1, NET no canal 516 e também pela nossa FM 107.9, programa Voz da Assembleia de Deus, programa especial, rapaz, depois de uma sessão, depois de uma solenidade especial, onde os nossos pastores estiveram nesta terça-feira ali, rapaz, na Alean, ali para um momento sublime, ali cerca de 400, 500 pessoas, pastores, pastoras, que labutam na obra do Senhor, na nossa Igreja Evangélica Assembleia de Deus no Amazonas. Glória a Deus, capitaneada tudo isso pelo nosso pastor Jonatas Câmara, nosso pastor presidente, nosso apresentador do Voz da Assembleia de Deus. Parabéns, meu pastor, que mobilização, festa linda. Aí a gente começou o Voz da Assembleia de Deus ouvindo essa canção e enquanto você ouvia na rádio, na televisão, as pessoas assistiam um pouco de como foi ali, né, momentos especiais, a galeria super superlotada, ali também a sessão ali embaixo também, né, no plenário Rui Araújo. Então Deus abençoe, parabéns ao comandante Dan, ao toda essa propositura. Foi uma festa muito bonita. Durante o programa você vai acompanhar uma matéria especial, a palavra do nosso pastor Jonatas também. Você que não assistiu, você vai assistir, tá bom? Muita coisa preparada nesse dia. Esse foi o dia que o Senhor Jesus nos fez e por isso nós estamos aqui, felizes, alegres, regozijantes, para adorar, glorificar, exaltar, bendizer o nome de Jesus. Há 33 anos, nós estamos aqui como mensageiro das Boas Novas, com essa missão maravilhosa que é cooperar na divulgação da Palavra de Deus através dos meios de comunicação social, alcançando principalmente os manauaras, os amazonenses, os brasileiros, povos de fala portuguesa e demais povos do mundo. Milagre está no ar, transmitindo Jesus, transformando vidas. É, rapaz, Deus abençoe a nossa igreja, a Igreja Assembleia de Deus no Amazonas, com mais de 4 mil templos em todo o estado e há sempre uma bem pertinho de você. É você que tá hoje amanhecendo, tá no trânsito, tá no carro, tá no Uber, tá no ônibus, tá no barco, tá de bicicleta, tá caminhando, tá correndo, tá cuidando da sua saúde aí, preparando, quem sabe para já ir, né, voltando para a faculdade ou indo já para a escola, deixar o filho, já se preparando para mais um dia. Pois é, que você tenha o melhor dia da sua vida, um dia abençoado. E é você que também tá aqui nas redes sociais aí, vai participando, vai interagindo conosco, curtindo, comentando, compartilhando, entra aí no Instagram, siga a nossa igreja, nossa Iadão Oficial, siga a nossa boasnovas.amazonas. Um abraço ao nosso pastor Tiago, pastora Simeia, diretores da Boas Novas no estado do Amazonas, Deus abençoe, glória a Deus. E assim, a gente começa o dia feliz, alegre, dizendo aqui para a irmã Nilce dos Santos, bom dia, paz do Senhor, Deus seja louvado, glória a Deus. E aí eu também, eu vou cumprimentar meu parceiro de camisa aqui hoje, pastor Ivo Vieira. Meu amigo, bom dia, paz do Senhor, tudo bem?
2: Bom dia, pastor Israel. Você tá muito elegante, gostou? Viu? Essa paleta aí tá especial,
1: maravilhosa. Gostei dessa sua também.
2: Pois é, estamos aí juntos, comemorando, alinhados. Beleza. Festejando, né? Graças a Deus, pois estamos neste ministério Iadan, isso, Igreja Evangélica Assembleia de Deus no Amazonas, pastor Jonatas Câmara, pastora Ana Lúcia Câmara, representando as pastoras. Momento especial, é isso mesmo, gente. Dia do pastor, você que é pastor, Deus te abençoe. Não desista não, viu? Continua firme, forte, olhando para o alvo que é Jesus. É um ministério especial. Ele nos entregou essa oportunidade de estar sendo pastores, cooperando com a palavra de Deus, né? E justamente por isso nós queremos convidar você para participar conosco através do nosso WhatsApp 988532322. Interaja conosco, faça como o nosso amigo irmão Antônio Almeida, ele já deixou aqui o seu recado. Bom dia, já estou ligado no Voz da Assembleia de Deus. Então vem para Boas Novas, porque quem está na Boas Novas está na bênção. Bom dia, Jesus, pastor Israel.
1: Muito bem, pastor Ivo, é isso mesmo. Nós estamos bem alinhados, bonito, uniformizados, que legal, né? Maravilha. Glória a Deus. Mas também está aqui conosco ele. Ele que é diferenciado. Ele tá bonito.
3: Obrigado,
1: tá meu. Tá na amigo. Paleta. É. Né? 4 da manhã mandou uma mensagem para mim dizendo: tá feliz!
3: Tá tudo certo, né?
1: Tudo certo, a paz do Senhor, meu amigo. Bom dia, pastor Moisés, tudo bem?
3: Bom dia, meu amigo, pastor Israel. Bom dia, meu amigo, pastor Ivo. Hoje vocês resolveram Janeiro está. Combinaram na madrugada?
1: Na verdade, quando a gente chegou.
3: Mensagem,
1: a gente
3: coisa?
1: Chegou, olhou um pro outro, olhou pra câmera e disse: de novo!
3: E é muito bom a gente estar nessa interação com você, nessa alegria, porque esse é o Voz da Assembleia de Deus, esse nosso devocional de todas as manhãs. Como diz o nosso querido pastor Jonathan, é o culto, né, da manhã, então é alegria, porque o povo de Deus é alegre mesmo. Muito bom estar com você aí, de repente nos dando uma carona pela 107.9, nos vendo pelas mídias sociais, e estar conosco nessa manhã vai ser algo muito especial, porque tem muita matéria, tem muita coisa boa, tem muitas participações que eu sei que você vai interagir conosco. Então vem com a gente, porque só está iniciando o Voz da Assembleia de Deus. Meu amigo pastor Joel.
1: É isso mesmo, pastor Moisés, glória a Deus, nessa manhã abençoada. Nós queremos dizer para você, você que não nos conhece, nós somos a Igreja Evangélica Assembleia de Deus no Amazonas, e a Boas Novas, tempo de anunciar Jesus para todas as pessoas. Deus abençoe Lauro Neto, Deus abençoe Orivaldo, Kelly Martins, um abraço aí o Samuel Lino, Deus abençoe Jones, o Igor Matheus e toda a equipe Boas Novas, irmã Antônia, irmã Creuza, Jessé, é ele mesmo que tá por aí no comercial já desde cedo. Deus abençoe a todos os colaboradores, semeadores e, claro, a todos os nossos patrocinadores, a você aqui da capital, do interior do estado. Hoje nós mandamos um abraço especial também aí, vamos já mandar para os irmãos do interior, e nós vamos já assistir um devocional especial da nossa missão parlamentar, que ontem esteve representada ali na Assembleia Legislativa. Mas olha só, nós chegamos no oferecimento também da nossa convenção, Convenção Estadual da Assembleia de Deus no Amazonas. A igreja está no interior com mais de 3 mil templos aí, e ontem nós tivemos ali o pastor Mendonça, nós vimos ele ali feliz, pastor Campelo, rapaz, ali de Iranduba, pastor Mendonça de Taquatiara, vimos ali outros pastores mais, pastor Caio Valença de Carauari, né, estava ali presente também, mas tinha uma comitiva lá de Manacapuru, olha só, e a gente quer mandar um abraço e dizer que nós estamos em oração pela vida do nosso querido pastor Antônio Alves dos Santos Filhos, tá bom? Mais uma vitória, com certeza será mais um momento da manifestação da glória de Deus sobre sua vida, meu pastor. Um abraço, a pastora Alcimar, Deus abençoe a Naane, o Naelso, a Anne, a toda a sua família, tá bom? Deus abençoe pastor Tavares de Tefé, glória a Deus, um abraço à nossa querida CADB, pastor Samuel, pastora Rebeca, glória a Deus, presidente da Igreja Mãe em Belém do Pará e também da nossa Boas Novas Nacional. Mas, pastor Ivo, olha só, o seu Paulo, né, o nosso querido apóstolo vai já trazer aqui uma ministração novamente. E aí o que acontece? Mas a gente aprendeu lá em Timóteo, nós estamos estudando nesse trimestre na Escola Dominical aí sobre 1ª e 2ª Timóteo, Tito e Filemon, né? Ontem nós vimos Tito capítulo 1, hoje Tito 2, né? Prepara aí, pastor Moisés, porque antes nós devemos abençoar as autoridades constituídas. Um abraço ao governador do estado, Roberto Cidade. Deus abençoe também ao prefeito de Manaus, Renato Júnior. E todas as manhãs, eles sempre estão aqui presentes, né? Sempre na mente, no coração, porque essa missão é muito especial. Glória a Deus. Deixa eu mandar um abraço também aqui, enquanto eu preparo para mandar aquele alô, e a equipe já prepara esse alô junto com o pastor Ivo, porque os irmãos estão mandando mensagem aqui, estão participando nessa manhã. É o caso do Isaías Soares, a Tereza Lima, Deus abençoe, bom dia, como é bom participar aqui com vocês todas as manhãs. A Rosângela está passando por aqui, pedindo oração. O Antônio Almeida, ele participa daqui e participa daqui também. É, Deus abençoe a eles, é o Maqueiroz. Vai entrando, vai dizendo aí a tua cidade, vai dizendo o teu município, vai dizendo o teu bairro, vai dizendo a tua área, diz aí o teu estado, da tua nação, porque nós somos uma igreja também presente em mais de 37 países do mundo, glória a Deus. Então entra aí que a gente em tempo real já manda aquele alô especial pra você. Como diz o nosso pastor, coisa boa é a gente ouvir o nosso nome, né? Quando alguém chama o nosso nome, coisa boa. Então entra aí pra gente mandar aquele alô especial. Por exemplo, o pastor Ivo vai falar um nome aqui, nomes de pessoas queridas que fazem parte de uma missão muito especial, né, pastor Ivo?
2: Verdade, esses são atalaias, são representantes da nossa igreja e com certeza fazem a diferença. Vereador Luiz Bitoso, vereador Roberto Sabino, nosso amigo Francinei Santos, missionário parlamentar e, é claro, nosso deputado estadual, comandante Dan, e o nosso deputado federal, Silas Câmara. Inclusive, nós temos um devocional especial agora para você acompanhar do nosso Dempadan. Assista aí na tela do Voz.
4: lendo a Bíblia Sagrada aqui, como sempre, logo pela manhã, é sempre muito importante, né? E destaquei aqui um versículo em Lamentações da Bíblia Sagrada, que diz o seguinte: as misericórdias do Senhor são a causa de não sermos consumidos. Renova-se cada manhã. Todo dia, pessoal, Deus te dá um novo recomeço, uma nova oportunidade de você poder acreditar que as coisas vão dar certo. Eu quero desejar a você um dia abençoado por Deus, com saúde, com paz, com provisão do céu, e que você possa chegar ao final desse dia festejando um dia vitorioso. Fica com Deus!

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1: Glória a Deus, tá aí, você já sabe que julho promete, né? Congresso de homens, congresso de mulheres, congresso de jovens, escola bíblica de obreiros, então mês de julho, mês das férias, é férias aqui no Canaã, você assembleiano, com certeza já estamos na expectativa muito grande. Durante a próxima semana já vamos começar aí, trazer as equipes para falar um pouco mais, como vai ser, programação, as atrações e muita coisa, tá bom, gente? Mas olha só, deixa eu mandar um abraço aqui ao Renê Rodrigues, ao Edilson Cruz, estou aqui ligado, é o pastor Edilson de Itacoatiara, um abraço, querido, Deus abençoe o Vanderlei Brito também, ele está na AM070, quilômetro 19, de olho no Voz da Assembleia de Deus, um abraço, Deus abençoe o Renê Rodrigues também, um alô pro meu esposo, pastor Zaqueu Souza, da IEADAM do campo do Muiracu... Puzinho, é o nome lá do campo, tá aqui ó, Muiracupuzinho.
2: O pastor Moisés deve conhecer.
3: Amigo do Cupuaçu, né?
1: Né?
3: Amigo do Cupuaçu?
1: Vamos mandar o Jones lá pra verificar essa comunidade aí na trilha missionária, né?
3: Como é o nome?
1: Oi? Nome. É Muiracupuzinho.
3: É, amigo do Cupuaçu.
1: Aos nossos pastores, aí coordenadores, pastor Francisco, pastor Ivaneide Mendonça, de Itacoatiara. Deus abençoe aí o irmão Cezion Teixeira, cunhada da irmã Alice Graziele, amém. Olha só, conheço. Deus abençoe, foi muito bom ouvir vocês ontem, louvores abençoados aí. Um abraço, vai entrando, vai curtindo, vai compartilhando, vai deixando teu alô, deixa teu pedido de oração aqui nessa manhã e com certeza Deus vai te abençoar mais e mais. 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
2: Maravilha! 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
3: Além também de Faculdade Boas Novas, né? E claro, maior grupo embalageiro do Norte, que é a Queiroz.
1: Queiroz, é isso mesmo, glória a Deus. Nessa manhã, gente, nós queremos convidar vocês, já vamos entrar aqui no momento da palavra. É isso aí, leia a Bíblia, marque a palavra de Deus e sinta Deus marcar a sua vida. É o avivamento. Semana passada nós vimos aí, vamos já daqui a pouco chamar uma matéria de como foi aí os 72 horas de forma ininterrupta, a leitura audível da Bíblia ali no Templo Central. Mas o evangelista Marcos, no capítulo 16, pastor Ivo, versos 15 a 20, esse texto já tá aqui, ó. Na cuca, é já tá no coração, Marcos 16, 15 a 20, disse-lhe Jesus.
2: Ide por todo mundo, pregai o evangelho a toda criatura. Quem crê e for batizado será salvo, mas quem não crê será condenado. E esses sinais seguirão aos que crerem em meu nome, expulsarão demônios, falarão novas línguas, pegarão nas serpentes e se beberem alguma coisa mortífera, não lhes fará dano algum. Imporão as mãos sobre os demônios e os curarão. Ora, o Senhor, depois de ter falado, foi recebido no céu e assentou-se à direita de Deus, e eles, tendo partido, pregaram por todas as partes, cooperando com eles o Senhor e confirmando a palavra com os sinais que se seguiram.

0: Começando em meu coração, reaviva a tua igreja de novo. Glória a Deus. Olha só, gente, eu tô aqui com a revista da Escola Bíblica Dominical. Nós vamos já ver aí o resumo da nossa EBD no próximo domingo, né? Pastor Alex traz pra gente aí as informações. Mas nós vamos ver sobre Tito, né? No capítulo 2, o impacto na ética cristã na vida em sociedade. E aí, gente, olha só, você sabe que nós temos uma trilha, o Programa de Educação Cristã Continuada, estudando aí durante períodos, né? Nós estamos agora em 1ª, 2ª Timóteo, Tito, Filemon, né? Sobre os servos de Jesus e da igreja. E aí, tanto a revista da Escola Dominical quanto as mensagens das células, é tudo sincronizada na mesma sintonia. E aí nós estamos aí nessa semana, você líder de célula, você que participa de uma célula, nós somos uma igreja com células, é isso mesmo, células de evangelismo e crescimento. E aí você pode acessar tanto no site da IADAM quanto nos grupos de WhatsApp, Pastor Campelo e toda a comissão já disponibilizou. E essa semana nós estamos aí no texto especial, Tito, capítulo de número 2. Pastor Moisés, prepara aí pra gente falar um pouquinho sobre isso, porque nós vamos falar sobre a diferença de quem serve a Cristo. Existe uma diferença, sim, para você que não conhece a Jesus Cristo. Pois é, nesse capítulo nós vamos entender que aquele que se diz cristão salvo por Jesus Cristo vive de forma diferente e testemunha essa diferença diante do mundo. Tito 2 diz o seguinte:
1: tu, porém, fala o que convém à sã doutrina. Os velhos que sejam sóbrios, graves, prudentes, são na fé, no amor e na paciência. As mulheres idosas, semelhantemente, que sejam sérias no seu viver, como convém às santas. Não caluniadores, não dadas a muito vinho, mestras do bem, para que ensinem as mulheres novas a serem prudentes, a amarem seus maridos, a amarem seus filhos, a serem moderadas, castas, boas donas de casa, sujeitas a seu marido, a fim de que a palavra de Deus não seja blasfemada. Exorta semelhantemente os jovens a que sejam moderados em tudo. Te dá, por exemplo, de boas obras na doutrina, mostra incorrupção, gravidade, sinceridade, linguagem sã e irrepreensível, para que o adversário se envergonhe, não tendo nenhum mal que dizer de nós. Exorta os servos a que se sujeitem a seu Senhor e em tudo agradem, não contradizendo, não defraudando, antes mostrando toda a boa lealdade, para que em tudo sejam ornamento da doutrina de Deus, nosso Salvador. Porque a graça de Deus se há manifestado, trazendo salvação a todos os homens, ensinando-nos que, renunciando à impiedade e às concupiscências mundanas, vivamos neste presente século sóbria, justa e piamente, aguardando a bem-aventurada esperança e o aparecimento da glória do grande Deus e nosso Senhor Jesus Cristo, o qual se deu a si mesmo por nós, para nos remir de toda a iniquidade e purificar para si um povo seu especial, zeloso e de boas obras. Fala disto e exorta e repreende com toda autoridade, ninguém te despreze.
0: Amém, glória a Deus. Ele vem justamente falando aí sobre exortação aos velhos, às mulheres, aos jovens, aos servos. Tito deve saber, ele mesmo, um exemplo em tudo. Nós vimos em Tito, capítulo 1, né, sobre a questão da organização da igreja, ali sobre como tudo isso é essencial na nossa vida, na nossa caminhada. E agora, aí a gente vai tratar sobre a diferença de quem serve a Cristo. E aí, no tópico de número 1, vem justamente falando sobre o evangelho transforma o nosso caráter em qualquer fase da vida. Ele justamente começa falando a Tito: tu, porém, fala o que convém à sã doutrina. Em seguida, ele já mostra como os homens mais velhos, mulheres mais velhas, mulheres mais novas e jovens deveriam viver. Aí nós já temos uma lição clara: não existe cristianismo sem transformação prática. A fé verdadeira aparece no comportamento e alcança todas as idades, é isso mesmo, e todas as fases da vida. Mas aí tem um tópico de número 2 também falando sobre a doutrina, né, Pastor Moisés?
1: É verdade, ó. Doutrina certa produz uma vida certa. bem direto para cada um de nós, né? Não basta conhecer a palavra, é preciso permitir que ela molde atitudes, palavras, decisões e relacionamentos em todos os ambientes, refletindo os valores do Evangelho por meio de atitudes e escolhas. Isso mostra compromisso com Cristo e incentiva a outros a integridade.
0: É, e aí também, num outro tópico, ele vem falando sobre a credibilidade cristã, Pastor Ivo.
2: Isso, a credibilidade cristã depende da coerência entre o discurso e a prática. Quando a vida confirma o que se prega, o testemunho ganha força e autenticidade, tornando a mensagem do Evangelho mais reconhecível, algo de suma importância. Devemos ser o que pregamos e pregar o que vivemos, né? Então, isso aí é de suma importância para você guardar no seu coração e continuar caminhando o caminho do Senhor, Pastor Israel.
0: Amém. E aí, nos versos 7 a 10, nós vimos aí Paulo falando sobre justamente o cristão glorificar a Deus pelo seu testemunho, especialmente aonde? No trabalho. E aí ele vem falando, né, o apóstolo Paulo a Tito, sobre a questão da conduta, integridade, fidelidade, o bom procedimento, inclusive no serviço. Olha só, a ideia central é que o cristão deve viver de maneira que a palavra de Deus não seja desprezada, mas honrada. Isso mostra o trabalho também é o lugar de adoração, gente. Olha só, talvez você está aí indo para o seu trabalho, você já está no trabalho, você realiza um trabalho, talvez, poxa, eu estou no trabalho, então você está trabalhando em casa, então você já está trabalhando, é isso mesmo. O ambiente profissional, o acadêmico, que seja, não é separado da vida espiritual, não. Pelo contrário, olha só, o modo como tratamos as pessoas, nós cumprimos responsabilidades, falamos com respeito e agimos com honestidade, isso tudo revela quem governa a nossa vida, Pastor Moisés.
1: Verdade, o cristão não trabalha... não trabalha bem apenas para agradar aos chefes, tá? Não trabalha aí ou a outras pessoas. Ele trabalha bem porque serve ao Senhor. Sua postura é diferente porque seu coração foi o quê? Transformado. E se há transformação, sempre haverá uma mudança e sempre haverá o quê? Melhor serviço no trabalho diante de Deus e diante de todos também, Pastor Jair.
0: E quando alguém olha para a nossa vida, deve perceber o quê? Que existe algo diferente. É a marca de Jesus na nossa vida, gente. Essa diferença não é orgulho religioso, não. Pelo contrário, é evidência, Pastor Ivo, da ação de Deus em nós.
2: Pastor Israel, inclusive nós caminhamos para falar sobre a graça que salva também e nos ensina a viver para Deus. Nos versículos 11 a 14 está o coração do capítulo. Porquanto a graça de Deus se manifestou salvadora a todos os homens. Vou repetir. Porquanto a graça de Deus se manifestou salvadora a todos os homens. Paulo mostra que a graça não apenas nos salva do pecado, mas também nos ensina, corrige, fortalece e nos faz viver com esperança.
0: Mas ela também nos ensina a renunciar à impiedade e às paixões mundanas, vivendo neste século, né, de forma sensata, justa e piedosa, enquanto aguardamos a volta gloriosa do nosso Salvador Jesus Cristo, Pastor Moisés.
1: Pastor Jael, Pastor Ivo, isso significa que a vida cristã não é sustentada apenas por esforço humano. Presta atenção. E a graça de Deus operando em nós, né? Essa graça que vem ao nosso encontro. Se não fosse a graça, né? Jesus se entregou para nos remir e purificar para si um povo seu, zeloso e de boas obras.
0: Nós não fomos salvos apenas para ir para o céu. Olha só, nós não fomos salvos apenas para ir para os céus, mas para viver aqui como um povo santo. E quem experimentou a salvação em Cristo passa a desejar o quê? Uma vida que glorifique a Deus. E aí Paulo vai terminando aí trazendo um ensinamento que é aquilo que nós cremos, Pastor Ivo, que o Evangelho não muda apenas o que nós cremos.
2: Mas, porém, todavia, né? Nós precisamos crer. Isso mesmo, crer. A fé em Jesus deve ser vista em todos os ambientes em que estamos, é claro. Em casa, no trabalho, na faculdade, onde quer que estejamos, nós devemos ver. Ver Jesus, não é? Há uma música bem antiga, no meu tempo ainda, que diz sobre a mão de Deus. Eis que vejo a mão de Deus em tudo na vida. Então, nós devemos ver, perceber a vontade de Deus em tudo nessa vida. Ser grato a Ele por tudo.
0: Amém, glória a Deus. E nós somos gratos a Ele por tudo. É por isso que nessa manhã especial, nesse dia, a gente não sabe como você está, nem o que você está passando, mas o nosso Deus é poderoso e é por isso que por essa graça que nos alcançou e a presença do Evangelho nas nossas vidas que faz a diferença, seja no trabalho, seja em casa, seja na escola, seja enquanto um profissional, enquanto um homem, enquanto uma mulher, né? Enquanto um jovem, uma criança, um adulto, um adolescente, um ancião. O que importa é a presença de Cristo em nossas vidas, que muda o ambiente, muda as situações. E agora, nesse exato momento aqui, ó, o Elianai Coutinho está dizendo, manda um alô para a igreja em Altais Mirim, no campo do pastor Cláudio, uma igreja centenária. Um abraço, queridos. O Aldenir, rapaz. Deus abençoe, irmão, pastor Aldenir. Lá, ali no Iranduba, também está sintonizado aqui. Olha só, a irmã está dizendo que a Iadã, no campo do Muiracupuzinho, fica localizado no quilômetro 52 da M010, comunidade Irmãos Unidos, viu? Para quem não sabe, todos estão convidados para ir lá e diz que a vitória é do povo de Deus. Amém, minha irmã, Deus abençoe. E agora nós queremos orar pela sua vida, uma oração ensinada por Jesus. Mateus capítulo 6, dos versos 9 a 14, Jesus, pastor Ivo, ensinou e ele diz: portanto, vós orareis assim.
2: Pai nosso que estás nos céus, santificado seja o teu nome. Venha a nós o teu reino e seja feita a tua vontade, assim na terra como no céu. O pão nosso de cada dia dá-nos hoje e perdoa as nossas dívidas, assim como nós perdoamos aos nossos devedores. E não nos deixes cair em tentação, mas livra-nos do mal, porque teu é o reino e o poder e a glória para sempre. Amém. E
0: acabou. Glória a Deus. É isso mesmo. E para exemplificar tudo isso aí, meu amigo Elias Silva, paz do Senhor, bom dia. Rosângela Mourinha, paz do Senhor a todos da bancada. Um abraço para você. Vai participando, vai interagindo conosco para mostrar tudo isso que nós vamos estudar durante essa semana, durante esse momento. Aí o pastor Alex vai mostrar para a gente aí o resumo da revista da Escola Dominical e depois nós vamos assistir uma matéria, tudo é dentro da Bíblia, do que foi aí esse momento maravilhoso de 72 horas de forma ininterrupta, lendo a Bíblia ali no Templo Central, tá bom? Vai ser a EBD e depois a matéria em seguida para a gente aí já matar e terminar esse momento especial todo de palavra, de oração, de devocional nessa manhã. 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
0: Com certeza, Pastor Moisés, também no oferecimento especial, prepara aí, é BD, viu? Prepara aí a matéria também das 72 horas da leitura da Bíblia. 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E aí, Pastor Ivo?
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0: Muito bem, glória a Deus. Vai entrando aí, vai compartilhando, vai interagindo conosco aqui nas redes sociais. Mas assista agora aí um pouco desse resumo da nossa Escola Bíblica Dominical. Um abraço, pastora Jandira Saraiva, está em Roraima, na BR-432, na sintonia. Muito obrigado pela audiência, pela companhia. EBD e leitura da Bíblia na tela do Voz, e depois vai um louvor abençoado aqui, e a gente toma um café, uma água e vai assistindo e se deliciando com tudo isso que Deus está fazendo. Assista agora na tela do Voz.
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4: Olá, paz do Senhor, sejam todos bem-vindos ao nosso momento da nossa Escola Bíblica Dominical. No próximo domingo, estaremos estudando a lição de número 12 dos livros de 1 e 2 Timóteo, Tito e Filemão, que tem como tema o impacto da ética cristã na vida em sociedade. O texto áureo dessa lição encontra-se no livro de Tito, capítulo 3, verso de número 1. Lembra-lhes que se sujeitem aos que governam, as autoridades, sejam obedientes, estejam prontos para toda boa obra. A verdade prática dessa lição nos traz a reflexão de que a ética cristã é um testemunho visível de que fomos transformados pela graça de Deus e deve alcançar todas as áreas de nossa vida. Nesta lição, estudaremos 3 tópicos. O primeiro, a ética cristã na relação social. O segundo, a graça.

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0: sintonia da melhor estação de rádio de Manicoré, a Rádio Manicoré FM 95,1, filiada Boas Novas, ou nos assistindo através da TV Boas Novas, canal 7.1 TV Digital. É a partir desse momento entra no ar o meu, o seu, o nosso programa Cristo é a Resposta, de responsabilidade da Igreja Evangélica Assembleia de Deus no Amazonas e Iedã Manicoré. A nossa pastora e coordenadora é ela, pastora Ana Leia, acompanhada dos filhos Misael e Israel, e também da Kathleen e a pequena Ana Maria, formando assim uma família a serviço do Rei Jesus. A Iedã Manicoré é convencionada na CEADAM, Convenção Estadual das Assembleias de Deus no Amazonas. Pastor presidente é Jonatas Câmara e Ana Lúcia Câmara. E também na CADB, Convenção das Assembleias de Deus no Brasil. Pastor presidente é Samuel Câmara e Rebeca Câmara. Quem vos fala é seu irmão e amigo, pastor Otaviano Aguiar, que nas manhãs de segunda a sexta-feira, a partir das 10h10 da manhã até as 11 horas, estamos juntos, ligados e sintonizados através desta programação. Eu aqui no estúdio, você na sua residência, no seu local de trabalho, aonde quer que você esteja nos acompanhando, desde já o nosso muito obrigado mesmo, que Deus em Cristo Jesus continue nos abençoando não só hoje, mas amanhã e sempre. Eu quero contar com a sua audiência e a sua participação através do fone 97 98807 1588. Mande sua mensagem, faça sua participação no programa, mande aquele seu alusão, aquele seu pedido musical, o pedido de oração. E por falar em oração, vamos falar com Deus. Pai querido, amado e santo, nesse momento, Senhor da Glória, eu quero aqui te agradecer por esta rica oportunidade, poder estar aqui mais uma vez no estúdio dessa estação de rádio, já com o programa no ar. É um motivo de muita alegria e satisfação para nós, e através desta programação levar a tua palavra, quer seja através do louvor ou através da ministração. Pai, fale ao nosso coração, na vida de cada um dos nossos irmãos e amigos que estão sintonizados e os que irão sintonizar, no nome de Jesus Cristo, assim eu oro, Pai, e te agradeço, em o nome de Jesus.
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0: É, querido amigo e irmão, você que está na sintonia da programação, ligou agora, seja bem-vindo. Programa Cristo é a Resposta, da Iedã, a Vermelhinha. São mais de 3 mil templos espalhados em todo o estado do Amazonas. Uma igreja que segue sendo sal da terra, luz do mundo.

Maravilha, louvado seja o nome santo daquele que vive e que reina para todos sempre. Vamos seguindo aqui de programação. Você ouve Sarah Evelyn. Vem, Senhor, 10 horas, 12 minutinhos. 10 e 12 nesta quarta-feira do dia 17 de junho de 2026. A você que está sintonizado, a você que nos acompanha através da TV Boas Novas, canal 7.1, TV Digital, no site, no aplicativo, a você que nos acompanha através da sua caixinha de som, caixa amplificada, ou até mesmo, né, um aplicativo, né, que vem na loja do seu celular mesmo, com um fone de ouvido. Bom, independente como você está nos acompanhando, nosso muito obrigado. Até às 11 horas da manhã estaremos juntos, ligados e sintonizados através desta programação. Quero também aqui já dizer para você que hoje, quarta-feira, nós teremos aí nossos cultos que são realizados nas congregações. Isso mesmo, cultos nas congregações a partir das 19 horas. Temos congregações espalhadas pelos bairros da cidade. Vou citar para você o nome de cada bairro que temos uma congregação e o dirigente, tá ok? Então ali na Rocinha temos a dirigente, que é a diaconisa Nilce. Lá no 11 de maio, na Tenda, temos o diácono Leônidas. Já lá na estrada do Atininga, comunidade Nova Jerusalém, temos ali o pastor Laécio. Vindo aqui para o Manicorezinho, temos ali a pastora Milena Barros. Na congregação inserida no bairro de Santo Expedito, congregação pastor Manuel Fernandes, diácono Joel Nunes. Já lá no Andaraí temos ele, pastor Ernesto, na congregação do bairro de Santo Antônio, congregação do bairro Novo, diácono Rosivaldo, conhecido como Bara. Já no Rosário temos ela, diaconisa Thelma Guimarães. E no São Sebastião, conhecido como Miralá, temos ele, pastor Antônio Carlos. Cada um acompanhado com sua família e os demais irmãos, obreiros, fazendo a obra da casa do Senhor nestes referidos bairros. E hoje você pode estar visitando em uma destas congregações. Bom, eu quero aqui também nesse momento já avisar os nossos irmãos do interior da cidade que estão fazendo aí o curso de capacitação bíblica. Semana que vem agora, terça-feira, já inicia mais uma etapa com a missão do céu, né? Estarão chegando e na terça-feira da semana que vem já estarão novamente dando aí esse curso maravilhoso de capacitação bíblica com missão do céu em parceria com a IEADAN. E os irmãos que já são devidamente matriculados, já participaram da primeira e da segunda, vamos assim dizer, edição, né? Ou vamos assim dizer, módulo, né? Agora o terceiro módulo, terceira etapa deste ensino, né? Desse curso de capacitação bíblica pela missão do céu. Então, terça-feira da semana que vem, já marca aí na sua agenda e venha para estar a partir das 8 horas da manhã da terça-feira participando desse curso de capacitação bíblica. Bom, nós vamos seguindo aqui de programação quando são 10 horas e 16 minutinhos. 10 e 16, eu quero trazer Kellen Bianca, Jessé Guiá, por causa dele, já eu volto.

0: 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O que é que te manteve de pé? Aí tu vira pra essa pessoa e fala assim: foi por causa dele.
1: Maravilha, está aí então. Deus abençoe a todos os nossos irmãos e amigos sintonizados na programação. Quero aqui agradecer a Deus e mandar minhas felicitações para o pastor Manuel Paulino, lá no Barro Alto, para também o diácono Totinho Neves, né? Também está aí completando mais um ano de vida. Deus abençoe no nome de Jesus Cristo a todos os nossos irmãos aniversariantes, né? Bom, eu quero aqui também mandar uma alusão para os nossos irmãos lá do Barro Alto. Irmã Maria do Rosário, Deus abençoe em nome de Jesus. Tem também ali irmão Raimundo, tem ali também a todos os demais irmãos que estão sintonizados ali no Barro Alto. Bom, nós vamos seguindo 10h21, momento de trazer aqui também os nossos colaboradores e patrocinadores do programa. A você que está sintonizado, desde já nosso muito obrigado. A você que sempre nos acompanha, o programa Cristo é Resposta vai ao ar de segunda a sexta-feira, das 10h10 da manhã até as 11 horas. Sempre também lançando o convite para você estar participando do programa e também ouvindo o programa Momento Jovem, de segunda a sexta-feira, das 16h10 até as 17 horas. 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Bom, este é o primeiro bloco dos nossos colaboradores e patrocinadores do programa. Kemily Santos traz para nós agora a canção Deus de Obras Completas e já volto, já volto.
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Meu Deus, não falha não. Deus de obras completa. Vamos seguindo aqui de programação 10h29 com o segundo bloco dos nossos colaboradores e patrocinadores do programa. É você que está sintonizado. 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Vai o alôzão ali pro Dani, sempre ligado e sintonizado. Irmã Juliette Peixoto também, Deus abençoe. Nossos irmãos ali na Drogaria Peixoto 1 e 2, sempre sintonizado. Irmão Fábio lá na SOS Pneus. E os demais que nos acompanham, em nome de Jesus, vai aqui meu alôzão.

Vamos seguindo aqui de programação, e eu quero trazer aqui Vitória Souza, eu permiti o vento, já volto, hein?

Maravilha, louvado seja o nome santo daquele que vive e reina para todo sempre. Está aí então os planos de Deus, né? Com Samuel Messias. Agradecendo a Deus pela vida da irmã Cristiane, filha do irmão Ladislau, na sintonia da programação. Ela manda sua mensagem: bom dia, irmão. Se possível, gostaria de ouvir esse louvor e oferecer a todos os ouvintes. Sara Evelyn cantando um pouco mais. Paz do Senhor. Amém, minha irmã. Tá separado aqui esse hino. Nós vamos já ouvir aqui. Na verdade, vamos logo ouvir e depois nós já vamos para a reflexão do dia. Então, vamos de Sara Evelyn um pouco mais. Já volto com a reflexão.

Muito bem, 10 horas 46 minutinhos, momento de reflexão chegando e... Bom, muito bem, vamos então refletir um pouco na palavra de Deus. A Bíblia Sagrada, ela tem várias passagens que podem e falam ao nosso coração, tanto do Novo quanto do Antigo Testamento. É uma coleção maravilhosa, onde juntando esses cerca de 40 escritores, com 66 livros, formando assim a Bíblia, né? 39 no Antigo, 27 no Novo, enfim. E tá, tem uma harmonia entre cada um dos escritores. E nós podemos observar que tanto o Antigo quanto o Novo, porque o Antigo Testamento, o Novo se completa, né? Ele se completa, né? E no Antigo Testamento, por exemplo, em Oséias, capítulo 2, versículo 14 e 15, diz assim: "Portanto, eis que eu a atrairei e a levarei para o deserto, e lhe falarei ao coração, e lhe darei as suas vinhas dali, e o vale de Arcor, por porta de esperança, e ali cantará, como nos dias da sua mocidade, e como no dia em que subiu da terra do Egito." Muito bem, né? Nós temos aqui uma passagem bíblica que fala a respeito de um convite. Esse convite é o que o Senhor faz ao homem para ter uma nova vida ao seu lado e viver cada dia este milagre da salvação, da dependência de Deus. O versículo, ele diz: "Portanto, eis que eu a atrairei." Mesmo que nós, seres humanos, não sejamos merecedores, e não tenhamos mérito algum, pelo seu grande e infinito amor, que ele nos amou primeiro, ele nos atrai para si. Não somos merecedores. Pelo contrário, somos dignos. O ser humano sem Deus é digno de morte, porque o salário do pecado é a morte, diz a Bíblia Sagrada. Mas, através da sua graça, através da sua misericórdia, através do seu favor imerecido, ele nos atrai para si, para vivermos uma vida totalmente na sua dependência. O versículo diz: "E a levarei para o deserto." É claro que muitas das vezes nós pegamos textos bíblicos e temos uma interpretação de que o deserto é um lugar de prova, mas no sentido desta passagem bíblica, ele quer mostrar para nós que, se nós vivermos na sua dependência, porque ele diz assim: "E os levarei para o deserto", ou seja, ele nos tira da cidade, da confusão, da razão, da estrutura religiosa, muitas das vezes, para vivermos totalmente dependentes dele. Onde no deserto nós bem sabemos que não há recursos. Não há recursos como na cidade. E ele é e sempre será a nossa provisão: a água da vida, o pão da vida, o refrigério e tudo mais. Foi assim que ele fez quando tirou o povo lá do Egito e caminhou durante 40 anos no deserto. Ele foi a provisão, ele foi a sombra durante o dia, para não morrerem no sol escaldante do deserto. Ele foi a coluna de fogo durante a noite, para os aquecer e também os guiar. Enfim, ele mandou o maná do céu. Quando o povo estava com sede e chegou à cidade de Mara, onde as águas eram amargas, através de Moisés ele dá uma ordem, e ali acontece algo a qual o povo começa a beber águas potáveis, águas boas. Não eram salobas, não eram amargas, não. Sendo assim, a água da vida. Então ele é, e nós precisamos viver nessa dependência dele. O versículo diz: "E lhe falarei ao coração." Então, será que hoje nós podemos ouvir a voz de Deus falando ao nosso coração através desta passagem, através dos louvores? Será que nós podemos dar crédito a esta palavra para que possamos viver uma vida totalmente na dependência de Deus?
usando a nossa fé. O versículo diz: e lhes darei as suas vinhas dali. E desta comunhão, vivendo na total dependência do Senhor, recebemos a sua herança, que é a bênção do Espírito Santo. Fala ainda sobre o vale de Acor, por porta de esperança. É a transformação que ele traz, ou que ele faz em nós. Acor significa tormenta, mas ele quer e pode dar esperança de vida eterna para nós, para cada um de nós. Ele ainda promete mais neste texto, que ali cantará como nos dias da sua mocidade. Ou seja, nós podemos dizer aqui que é um louvor de uma nova vida, um novo nascimento. Todos nós bem sabemos que na flor da idade, da juventude, temos mais força, temos mais vigor do que quando vamos chegando, se aproximando da velhice. Por isso que ele promete através desse texto que nós ali cantaremos como nos dias da nossa mocidade. Há um renovo, há algo novo para nossas vidas. Então, o texto ainda diz: como no dia em que subiu da terra do Egito. Então, nós bem sabemos que o povo, para ser tirado ali da terra do Egito, Deus, com mãos fortes, tanto tirou quanto humilhou e aniquilou o faraó com os seus companheiros, ali vamos dizer, com seu exército. Hoje nós podemos dizer que o sangue de Jesus Cristo nos proporcionou tal situação de nós termos deixados de ser escravos no Egito, que significa o mundo de pecado, para sermos agora livres na presença do Senhor. Então é isso que Deus tem para nós através desta passagem bíblica, o que nós temos falado aqui. Para nós concluirmos aqui, o Espírito Santo hoje ele te convida, ele nos convida a vivermos esta experiência, a termos esta experiência de sermos dependentes do Senhor, não olhando para os lados, nem para a razão, nem para o que é deste mundo, e nem tampouco para as nossas próprias convicções, mas para que nós possamos deixar de fato Ele governar toda a nossa mente, todo o nosso ser. Então, é isso que Ele nos convida nesta manhã, o Espírito Santo, para que possamos viver tal experiência, na dependência de Deus, e saber que, quando assim vivemos, nós caminhamos por fé e não por vista. Então, eu quero aqui deixar esta reflexão para todos nós, nesta manhã, agradecendo a Deus pela sua vida, agradecendo a Deus por você existir, e dizendo que o Senhor nos abençoe a cada dia através desta programação. Vamos falar com Deus? Pai querido, amado e santo, Deus Todo-Poderoso, Criador dos céus e da terra, nesse momento, Senhor da Glória, eu quero aqui te agradecer, Senhor, por mais um programa que temos realizado, te agradecer, Senhor, por tudo que o Senhor tem feito em nossas vidas, que possamos, Senhor, de fato, caminhar por fé, através desta fé, vivermos na dependência e termos, Senhor, experiências para compartilharmos, para que outras pessoas venham viver também, Senhor, de acordo com a fé. Pai, no nome de Jesus, continua nos abençoando, é que eu te peço e agradeço. Amém. E graças a Deus. Muito bem, queridos, chegamos ao momento final de mais um programa Cristo é Resposta, prometendo voltar amanhã, permitido o Senhor. Eu quero deixar aqui a última faixa musical, Rompendo de Fé, com Pedro Henrique. Deus abençoe a todos, fiquem todos com Deus. A paz, Senhor, fui!

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2: 11 horas e 3 minutos.
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3: 11 horas e 16 minutos.
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0: Que coisa linda, obrigado.
1: Diga pra mim qual a razão.
2: Do quê?

0: Quem gostou, dá um gritão aí.
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2: Coração de vocês, né?
3: Oh, rei!
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0: Galera maravilhosa, hein?
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2: Quem já tomou um vira o cheiro de avião aí? 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

0: meio-dia e 12 minutos.
1: Doze horas e mais 12 minutos. Muito boa tarde para você que sintoniza a 95,5.

0: 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Agora são 12 horas mais 16 minutos. Vamos com a Copa do Mundo. A Copa do Mundo, Wilkine, os resultados de ontem. Hoje a gente vai... não teve jogo pela Copa, pelo Campeonato Brasileiro ontem, né, Wilkine?
1: Só da Série B.
0: Só da Série B? É. Então vamos passar o resultado ontem no encerramento... No encerramento da 13ª rodada, grande vitória do Coelho Lanterna, Wilkine.
1: É.
0: Rapaz, Fortaleza 0, América Mineiro 3. Coloca na tabela de classificação, Wilkine, porque eu não estou acreditando nisso, né? Vamos lá. Isso mesmo, acabei. A primeira vitória, Wilkine. Rapaz, já se passaram 13 rodadas e a primeira vitória do Coelho. Rapaz, que coisa. Vejam só como é o futebol, né? É por isso que o futebol é o esporte mais apaixonante que existe, Wilkine. Você apostaria no Coelho ontem, Wilkine? Jogando lá em Fortaleza? 3-0, o América... Mesmo com a vitória, foi a 6 pontos, continua na lanterna. Mas agora... É, tem jeito, porque só foram 13 rodadas. Isso quer dizer o seguinte, Wilkini, que uma vitória dessa dá moral, né? Já pensou você na última colocação ganhar 3-0? Hoje o Fortaleza, vê aí a colocação do Fortaleza, Wilkini. O Fortaleza está no G4, né? Se o Fortaleza tivesse ganho, Wilkini, estaria hoje acima do Sport Recife. Foi o que nós falamos ontem, né? Então, vejam só que importância, que grande vitória do Coelho, né? Jogando lá no campo do Fortaleza, metendo 3-0, né? Que vitória do Coelho. 12 horas e mais 18 minutos. Vamos agora com a Copa do Mundo no oferecimento. 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Então, ontem, que grande vitória da França. França 3, Senegal 1. E nós falamos, né, da força que tem, do elenco que tem a França, né? A França que teve dificuldade no primeiro tempo, a equipe de Senegal, Wilkini, é atual campeã lá da Copa da África. Houve lá até hoje ainda está no tapetão, né, Wilkini? Até hoje, né? Porque ela perdeu, ganhou dentro de campo, mas perdeu fora dele, né, Wilkini? Mas até hoje ainda não está batido o martelo. A equipe de Senegal entrou com, como é que se diz, Wilkini? Entrou na justiça e até agora ainda não está decidido, né? Então, isso quer dizer o seguinte, né? E se não me falha a memória, já são 3 anos seguidos, 3 vezes que a Senegal chega na grande final. Então, isso prova que a seleção de Senegal, seleção do Sadio Mané, é realmente uma seleção muito boa e por isso que a França, no primeiro tempo, teve dificuldades. Inclusive, Senegal perdeu 2 gols. O segundo gol de Senegal, Wilkini, você faria aquele gol, Wilkini. Você faria, sem dúvida nenhuma, pelo que eu conheço. De olho fechado. Você faria de olho fechado, pelo que eu conheço, teu futebol. Então, mas é tal coisa, Wilkini. Quando você tem a chance de matar o time grande, você tem que matar, né, Wilkini? Você tem que fazer, porque eu ainda me recordo que o narrador disse: pode fazer falta mais tarde, e foi justamente o que aconteceu, né? A França voltou com uma outra atitude, né? No segundo tempo, e abriu o placar o Mbappé, né? O Tartaruga Ninja, que já havia perdido vários gols, inclusive, Wilkini, eu já falei isso aqui, eu gosto mais de ver o Mbappé jogando ali pelo setor esquerdo, né? Pela aquela ponta esquerda, o que ele tem de melhor é aquele arranque, né, Wilkini? Aquele arranque. E ele, quando passou lá para o Real Madrid, ele já foi um ponta que sempre fez gols, né? Mas quando atuava no Paris Saint-Germain, onde ele realmente se destacou para o cenário mundial, né? Todo mundo conhecia que ele, aquelas arrancadas dele não tinha comparação, né? Ele, quando ele arrancava pelo setor esquerdo, era muito difícil parar, né? A idade um pouco já está chegando também, né? Apesar de ser um jogador jovem, se não me engano, tem 26 anos. Mas aquele arranque que ele tinha, né? Aliás, que ele tinha, né? Que ele ainda tem. Só que agora, Wilkini, quando ele chegou no Real, ele passou a jogar de centroavante, né? E aí teve um pouco de dificuldade jogando ali, às vezes, de costa para o gol. Mas agora já está mais adaptado, mas eu ainda prefiro vê-lo jogando pelos lados, né? Pelo lado esquerdo, como ele surgiu no futebol. Mas enfim, já havia perdido, se não me falha a memória, 2 chances, né? E aí, agora, ele, cadê o tempo do gol ali? Aos 66 minutos de jogo, né? no segundo tempo, que dá o quê, Euquine? 15 minutos?
1: É.
0: 15 minutos do segundo tempo. Agora, o passe do Ulisse, né? Foi ele, Euquine? Foi, exatamente. O passe que o Cabeludo acertou lá da França, Euquine, né? Ele que joga no Bayern de Munique. Esse rapaz joga demais, né? E aí ele fez o gol, um gol sensacional. E fazia 1-0 ali aos 66 minutos de jogo, né? E aos 82, o Barcolá. Veja só a importância de você ter um elenco bom, né? O Dembélé, que não fez assim uma grande partida, né? Acabou dando seu lugar, sua vaga para o Barcolá. Barcolá que na primeira jogada e recebeu outro passe, sabe de quem, Euquine? Eu até falei nele aqui ontem, né? O Rabiot, né? Que volante é esse jogador? Aliás, os dois volantes da seleção da França, né? Que é também é o Rabiot e o Tchouaméni, né? Realmente esses dois volantes, né? O Rabiot tem uma qualidade impressionante. Acertou o passe aí, Barcolá. E ele, com a pouca idade que tem, ficou nervoso, Euquine, na hora de fazer o gol. Deu um toquinho por cima. A jogada, sabe de quem eu me lembrei, Euquine? Do Di Maria, quando jogava na seleção da Argentina. Aquele tipo de jogada, ele era, aquele toque ali, era especialidade. Aliás, era não. É porque ele ainda joga, né, Euquine? Agora atua lá no time da Argentina, é o... O Di Maria? Rosário Central, que inclusive se classificou com uma das melhores campanhas da Libertadores, né? Então, foi realmente um golaço, né? E aí, quando já estava ali, já na reta final do jogo, o Nigana fez um gol, parecia que ia a França iria passar um sufoco ali nos acréscimos e tal. Não deu nem para comemorar quando aparece de novo o Tartaruga Ninja, né? Acertou um chute de fora da área e sacramentou a vitória para a França. É isso que um time bom tem que ter, pelo menos essas três coisas, entrosamento e qualidade. Aliás, essas duas coisas, né? Entrosamento e qualidade. E padrão de jogo, né? Por que não dizer? São as três coisas que um time bom tem que ter, é o que tem a seleção francesa. Inclusive, é a seleção que tem há mais tempo o seu treinador, né, Euquine? Que já anunciou que irá deixar a seleção da França após a Copa do Mundo. Então, provou, né, Euquine? Isso prova com futebol jogado no segundo tempo, né? Enquanto a seleção de Gana teve força, teve fôlego para marcar, ainda controlou o jogo. Mas depois que os jogadores esgotaram um pouco fisicamente, aí só deu França, deu aquilo que nós esperávamos. Realmente, segundo tempo, aliás, é isso mesmo, segundo tempo, muito bom, por sinal excelente, dessa seleção que, na minha opinião, tem o melhor futebol atualmente. Concorda comigo, Euquine?
1: Rapaz, ainda falta ver o jogo.
0: Ainda falta ver o jogo de Portugal, né? Mas, da Inglaterra, enfim. Né? Mas se nós falarmos de entrosamento, qualidade, a França sobra, Euquine, né? Só que o futebol tem um detalhe, nem sempre o melhor ganha, né? Se fosse assim, futebol não teria graça, né? Aí é que tá a graça do futebol, né? Nós acabamos de falar da Série B, né, Euquine? Que o Lanterna ganhou e não ganhou de sorte, não, 1-0, 2-1, não, foi 3-0. Então, o futebol é assim, né? Aí você diz assim, mas a França então vai ser campeã. A gente não sabe, né? Futebol, elenco, time tem, só que o futebol nem sempre melhor ganha, né? E realmente foi uma apresentação de uma favorita para o título da Copa do Mundo deste ano. Vamos aos demais resultados, Euquine. Esse foi o primeiro jogo de ontem, né? Aí depois teve a seleção do Iraque, né? E aí aparece, assim como já tinha aparecido, né? O Mbappé apareceu, o Cometa Halley, Euquine, né? Ele fez o quê? Dois gols?
1: Foi.
0: Dois gols. Então, Iraque 1, Noruega 4. E o Iraque saiu na frente, né? Aliás, não, só fazendo uma correção, foi aos 29, né? O Iraque acabou fazendo aos 39, 10 minutos depois. Então, o Haaland, né? Marcou seu primeiro gol em Copa, foi isso, Eucanio? Marcou seu primeiro gol, até porque a seleção dele na última Copa não esteve, foi isso?
1: Não.
0: Não esteve. Então, a Noruega este ano, ainda bem que está, é mais um craque, né? Mais um centroavante, um dos melhores na atualidade, que está na Copa do Mundo. Detalhe, Eucanio, qual o detalhe?
1: Lembrando que o comentário foi 2 vezes artilheiro da Copa do Mundo
0: Sub-20, né? Lembrando que o Cometa Haaland foi 2 vezes artilheiro da Copa do Mundo Sub-20, né? Muito bem, na seleção norueguesa. Bom, então aos 29 minutos, o Cometa Haaland abriu o placar e aos 39, o Usim acabou empatando o jogo, né? E aos 43, novamente ele, né? Enfim, novamente ele fazia 2-1 para a Noruega. E a partir de então, só deu Noruega aos 76 e aos 96 minutos, sacramentando então a grande vitória da Noruega por 4-1. Como que é?
1: A goleada.
0: Ah, goleada, exatamente, goleada 4-1. E vamos aos outros resultados, né? E até então, Eucanio, tem um detalhe, que vamos chegar lá. Até então, o que se esperava do Mbappé, que é o craque da França, 2 gols, né? O que esperava também do Haaland, 2 gols. E aí, vamos chegar no último jogo de ontem, até porque houve 4 jogos, mas o outro foi hoje, né? Tanto é que a data está dia 17. E aí, antes disso, deixa eu só falar, antes de nós chegarmos no jogo da Argentina, deixa eu só falar para você que está nos ouvindo, né? Aquele boa tarde, nosso amigo João Pescador, rapaz, juntamente com a sua esposa, a dona Nilza, lá no bairro de Santa Luzia, né? É, quem também ouve a gente, o nosso amigo, esse é fãzaço do programa. Aliás, são 2 fãs do programa, Eucanio. É o Manuel, lá na 15, inclusive, ontem. Você viu, Eucanio? Ele mandou a prova que estava nos ouvindo, né? Mandou um áudio do programa. Muito bem, viu? O Manuel e sua esposa, a dona Maria... o Manuel do Bogla. Maria... Esqueci o sobrenome aqui. Mas, enfim, todos vocês aí da 15, obrigado pela audiência. E também tem um outro ouvinte, que sempre ouve o programa. É o nosso amigo Gilson, que mora lá no centro da cidade. Ele juntamente com a sua família, obrigado pela audiência, tá bom? Os mototaxistas também, meu amigo Domingos e o João Ricardo. 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Trabalho é muito bom, né, Wilkin? Ruim é ter que trabalhar, né, Wilkin? 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Bom, então, o último jogo de ontem, Argentina 3, Argélia 0. E aí, aquilo que eu estava falando. Agora só falta o Cristiano hoje, né?
1: Isso.
0: Só falta o Cristiano hoje. É, a seleção brasileira tem a sua esperança no Vini, fez um gol. E aí, ontem, primeiro jogo, o Mbappé fez 2 na estreia, o Haaland 2, e aí o Messi falou o seguinte, Wiki, rapaz, todo mundo já fez 2, eu tenho que fazer minha parte, né, Wiki? E aí o ET fez quantos, Wiki? 3. A Argentina 3, com 3 gols do Messi. E com detalhe, ainda fez 4, né, Wiki? Só que um estava impedido, né? Ali um meio corpo, senão teria feito 4 gols. É, mais uma favorita a chegar longe, né? Mais uma favorita para o título. E a Argentina que perdeu na última Copa, o Di Maria, né? Que era o parceiro do Messi, né? Fazia dupla de ataque ali. Mas a Argentina, assim como também tem a França, qualidade, entrosamento, padrão de jogo... Argentina também, né? Se bem que o treinador da Argentina está há um bom tempo, né? Mais de 4 anos, porque quando ele foi campeão, foi o primeiro ano, né, que ele dirigia. Você está lembrado disso? Você está lembrado que ele foi escolhido ali meio que para apagar incêndio, né? Ele foi lá, como que é o nome do treinador? Da Scaloni, assim? Treinador da Argentina. É, o Scarlone. Ele, na época, se não me falha a memória, tinha apenas 2 meses de trabalho quando foi campeão, né? A liga lá como é que se diz? Da Argentina, né? Era uma aposta naquele momento. Foi lá, deu certo. Tanto é que ele fez a estreia perdendo, né? E aí ele teve coragem de fazer mudança, e aí deu no que deu. A Argentina foi a grande campeã do ano passado, a Copa foi realizada no Catar, foi isso? É. Muito bem. Mas enfim, então, o que a França tem, a Argentina também, né? Qualidade, padrão de jogo, entrosamento. Como que é?
1: Lembrando que a Argentina ganhou 2 Copas América com ele.
0: É, lembrando que a Argentina ganhou 2 Copas América com esse atual treinador. E, bom... Então, eu assisti esse jogo, Eucani. O tempo do gol ali, 17 minutos, né? E interessante que o Messi acabara de fazer um gol impedido, esse gol que eu falei, né? E aí, o Messi fez o gol impedido e tal, e a tecnologia hoje está muito boa, né? Está muito boa, né, Eucani? Porque não precisa mais esperar, né? Porque aqui no Brasil, que ainda não tem a... Como que é o nome da nova tecnologia, Wiki? Semi-automático, né? Muito bem. E aí ainda não tem no futebol brasileiro. A CBF até prometeu, foi isso, Wiki? Prometeu. E quem sabe agora, após a Copa do Mundo, na parada, porque exige aí que haja instalações aí nos estádios, né, Wiki? Tecnologia, teste e tudo mais. E... Enfim, então agora ficou muito bom, porque não se perde mais aquele tempo, né? Porque o Bandeirinha, ele, na dúvida, ele não levantava, né, Wilkin? Não levantava a bandeira porque ficava a cargo do VAR, né? Agora não. Agora eles podem marcar porque na hora, né, a tecnologia avisa o auxiliar e também o árbitro de campo, né? Então eles não precisam mais deixar a jogada seguir. Muito bom. Não, não, não há mais essa perda de tempo em relação a isso. Então, o Messi acabara de fazer um gol impedimento, Wilkin, isso aos, eu acho que aos 15 minutos de jogo. E um minuto depois, a Argélia fez um gol também, que foi uma jogada idêntica e com um meio corpo ali na frente. Enfim, né? E aí, logo depois, o Messi abre o placar aos 17 minutos de jogo. Aí sim... Aí valeu o gol, né? Se não me falha a memória, foram 2 gols de fora da área, né? Se não me falha a memória. Então o Messi fazia o gol aos 17 minutos e o primeiro tempo terminou 1-0, né? E aí na volta, a Argentina continuou jogando bem. E olha que essa Argélia não é um time qualquer, não. É um bom time, né, Wilkin? É um bom time a Argélia, né? Você vê 3-0, só a Argentina jogou? Não. A Argélia jogou também, jogou até bem. É, vê ali as finalizações, que a gente tem uma dimensão da... Olha só, vejam só como o jogo não foi assim, um domínio total da Argentina, né? A Argentina finalizou 9 vezes, acertando 6 no gol. Agora, a diferença está ali, né? A Argélia finalizou 6 vezes, mas não acertou nenhuma no gol, né? Então, significa que o goleiro da Argentina não fez defesas, né? E a posse de bola, vejam só, a Argentina ficou com 47 contra 53, quer dizer, a Argélia, mesmo perdendo, ficou mais tempo com a bola no pé, né? Isso não quer dizer, tem que ter eficiência, né? Tem que ser eficiente, a posse de bola não ganha jogo. Escanteios 2 para a Argentina e 2 também para a Argélia. Então foi um jogo ali que não foi um domínio total da Argentina. O que diferenciou essa partida foi a competência dos atacantes da Argentina, principalmente do Messi, né? Então, voltando ali no tempo do gol, o Messi fez o gol no primeiro tempo aos 17, e no segundo tempo, aos 60 minutos de jogo, que dá ali 10 minutos, né? 10 minutos do segundo tempo, e já na reta final, aos 76 minutos de jogo. E o Messi, tinha muita gente, mas ele não tá bem fisicamente, né? Ele saiu, Eucni, com 40 minutos do segundo tempo, né? Só para ser aplaudido, porque tinha fôlego para completar os 90, né? Então tá aí, grande partida da Argentina, sensacional partida do Messi, que tem 38 anos. É uma pena, Eucni. Isso quer dizer o seguinte, que o talento, né? Aliás, o futebol dele está chegando já no final, né, Eucni? Brevemente, o mundo vai perder um craque dentro de campo, né? Mas, sinceramente, é diferenciado. Não precisa falar a qualidade, né? Basta a gente assistir. 12 horas e 39 minutos. Vamos já falar do jogo de hoje. Mas antes ainda tem um Austrália que jogou... A Áustria, aliás, você assistiu o jogo, Eucni?
1: Assistiu,
0: né? Rapaz, é jogo bom, né? E eu confesso que não tive fôlego para assistir.
1: Gabriel,
0: jogo bom, né,
1: Eucni? Sabia que esse jogo da meia-noite são os melhores que estão tendo?
0: São os melhores, né, Eucni? E com um detalhe, não tem gente para ficar fazendo zoada, né, Eucni? Tá o silêncio da noite, né? Silêncio da madrugada. Mas não é todo mundo que assiste esse horário não, viu? 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Estamos aí em plena Copa do Mundo, a primeira rodada da primeira fase termina hoje, então está apenas no começo. 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
0: 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É bom demais. 12 horas e 44 minutos. Daqui a pouco, Wilkine, Inglaterra e Croácia. Nós falamos deste jogo aqui ontem, desse confronto, Wilkine, que teoricamente, né, será o jogo mais equilibrado, né, Wilkine? Até aqui da Copa do Mundo, né? Porque a Inglaterra, a gente já falou muito aqui. Será um jogo de alto nível, sem dúvida nenhuma. A Croácia também tem bons valores, inclusive o velho e bom Ken Wilkin, que jogou muito tempo no Real Madrid. O Modric, né? Que jogador esse rapaz. Ele tem o quê? 40 ou 41? Por aí. Acho que é 40, né? Acho que é 40. Você lembra que na época que ele jogava no Real, além dele tinha o Toni Kroos, Wilkin? Que meio campo tinha o Real? Naquela época o Real ganhava tudo, né, Wilkine? E você sabe que um dia desse eu tava pensando, Wilkine, desde a saída do Toni Kroos, você percebeu que o Real Madrid caiu, Wilkine? Perdeu muita qualidade. Aliás, o Toni Kroos, se não me falha a memória, abandonou o futebol muito. Mas muito cedo, né, Wilkine? 34 ou 35 anos ele parou, né? Disse que iria se dedicar à família. Está certo, né, Wilkine? E realmente, eu lembro que a diretoria do Real tentou convencê-lo, né, em adiar a como é que se diz, Wilkine? Adiar a aposentadoria, mas ele... Sempre quando o jogador sai de lá, Wilkine, ele vai para ganhar mais dinheiro no outro local, né? Como, por exemplo, agora a moda é o futebol asiático, né? Especificamente, onde joga o Cristiano Ronaldo, como é que dá o nome lá? Arábia, né? Inclusive, a seleção da Arábia jogou... Foi ontem que jogou? Foi. Arábia Saudita?
1: Foi terça-feira.
0: Terça-feira, enfim. E ele não, parou de vez, né? Parou por cima, né? Que volante era o Toni Kroos? Foi campeão da... Aqui no Brasil, com a seleção da Alemanha, né? Rapaz, que jogador era o Toni Kroos. E tinha um narrador que, às vezes, quando estava narrando jogos do Real Madrid, ele brincava e dizia assim, o Toni Kroos erra um passe a cada 6 meses. Ele sempre falava isso. Mas, enfim, falávamos do Inglaterra e Croácia, né? falávamos de Inglaterra e Croácia. Agora você diz, o que tem a ver o Toni Kroos com a Croácia? Não, apenas eu lembrei da época que o Modric jogava no Real, né? E os dois faziam parte ali daquele grande meio campo do Real Madrid. Enfim, a Inglaterra tem um jovem time, né? Tem bons valores, tem alguns jogadores experientes. Ainda tem o centroavante. Qual é o nome do centroavante da Inglaterra, Wilkine? É o Harry Kane, né? Que é centroavante do time do Bayern de Munique. E o Phil Foden, se eu não me engano, o Phil Foden não está na...
1: Não.
0: Não foi convocado, Wilkine? Pelo amor de Deus. Para você ver, né? Para você ver que a Inglaterra tem um bom time. Mas se eu fosse treinador da Inglaterra, ele estaria no meu time, né? Então, aparentemente, como nós já falamos, a bola vai rolar daqui a pouco, né? Faltando 12 minutos para o começo deste jogo. 12 minutos, não. Aliás, o jogo mais cedo é o Portugal, né? O jogo da Inglaterra será às 3 da tarde, né? Às 3 da tarde, né? Mas, enfim, a gente apenas está falando que, aparentemente, é o jogo mais equilibrado da primeira rodada. Primeira fase, primeira rodada. Mas vamos falar um pouquinho da Áustria 3, Jordânia 1, como você já falou, que foi um bom jogo, né, Wilkine? Eu não posso afirmar que eu não assisti, né? Não assisti porque esse horário aí, para mim, não dá. Então, grande vitória da Áustria diante da Jordânia. E essas duas seleções são do grupo de Portugal, Wilkine? Grupo J, né? Que é do grupo da Argentina, né? Muito bem. Fazendo a correção aqui. Do grupo de Portugal é o grupo K, onde está Colômbia, né? Onde está a Colômbia, que é o último jogo de hoje. Mas, enfim, agora, daqui a pouco, às 13 horas, Portugal e República do Congo. Mais um time, uma seleção africana, né, Wilkine? República do Congo. Essa não tem muita tradição, né, Wilkine? Não tem muita tradição, assim como tem a seleção que jogou ontem. Senegal, Costa do Marfim, enfim. Aparentemente é um jogo mais fácil para Portugal, né, Wilkine? Mas sei lá, você lembra que a Espanha, né? Tava todo mundo achando que seria goleada contra a Cabo Verde, é isso? E terminou 0-0. Então, futebol, o jogo só... Tem um ditado que o jogo só acaba quando termina, né? Enfim. Então, olha só a escalação possível, né, Wilkine? Já a escalação oficial, porque o jogo já vai começar daqui a 9 minutos, né? Enfim, é o goleiro... Como é o nome desse goleiro aí?
1: Diogo
0: Costa. Muito bem. Lateral direito é o...
1: João Cancelo.
0: Os dois zagueiros pelo setor esquerdo é o Tomás Araújo, né? O Renato Veiga... O Nuno Mendes, que é jogador do
1: PSG,
0: né? Grande lateral esquerdo. Esse rapaz é um foguete, né, Wilkine? Esse rapaz é um foguete. E olha só esse volante aí, Wilkine. Vitinha, conhece o futebol dele, Wilkine? Grande volante, um dos melhores do futebol atual, né? Grande volante também do PSG. Aí já tem um certo entrosamento ali com o Nuno, né, Wilkine? Quantos jogadores do PSG tem aí, Wilkine?
1: Três.
0: São três? Quem mais ali na frente é o?
1: Aonde?
0: São três jogadores do PSG?
1: É
0: o Nuno, o Vitinha e quem é o outro?
1: João Neves.
0: João Neves, né? Cadê João Neves? Volante também, né? Rapaz, então... São os dois volantes do... Entrosamento não falta, né, Wilkine? Entrosamento não falta. E qualidade, muito menos. E o número 8, que é o Bruno Fernandes. Joga muito, né, Lucas? Volante do... Quer dizer, meio campista do Manchester United. Pedro Neto, jogador do Chelsea, né? E aí tem ali do Manchester City. Inclusive, deve deixar o Manchester City agora, né, Wilkin?
1: Não, já é jogador do Real Madrid.
0: Pois é, já deixou no caso, né? É. Já deixou no caso. Não deve deixar, já deixou. É o... Bernardo Silva. Que grande jogador, viu, Wilkin? Ele, se não me engano, passou... Quantos anos no City, Wilkin?
1: Eu não me lembro.
0: Mas eu acho que mais de 7 anos, né? Sem dúvida. Acho que quando o Guardiola chegou, ele já estava, Wilkin?
1: Não.
0: Ainda não, mas foi, aliás, foi até, agora que eu me recordo, foi até a indicação dele, né? A contratação.
1: Ele fez parte daquele time sensação do Mônaco, que tinha Mbappé.
0: Ele jogou no Mônaco, junto com o Mbappé, né?
1: É, aquele time sensação, que quase chega.
0: E você conhece o centroavante do Real, aliás, da seleção portuguesa, Wilkin? CR7, fez alguns gols no Real, quando jogar no Real? Fez alguns gols, né? Inclusive, se não me falha a memória, faltam 20 e poucos gols para chegar a 1.000, dá para corrigir aí, 900 e alguma coisa ele tem aí? 970 e poucos, se não me falha a memória, né? Rapaz, que elenco, que time tem! 30 gols, então ele tem 970, né?
1: É.
0: Para chegar ao seu objetivo, que é o milésimo. Tem gente achando até que ele estará na Copa de 2030, não dá para duvidar, né? Ele tem o quê? 41 anos? Rapaz! E tá jogando muito, diga-se de passagem. Agora tem gente que diz assim, mas o futebol onde ele atua é fraco, Wilkin. A mesma coisa falaram do Messi, né?
1: Isso.
0: Mesma coisa, o futebol lá é... Não é de alto nível. O Messi foi lá e fez 3. Vamos ver o que o Ronaldo vai aprontar hoje, né? E ele tem que olhar para o Messi. O Messi já fez 3. O Mbappé já fez 2. O Haaland já fez 2. E agora o Ronaldo tem que fazer a parte dele, né? Portanto, daqui a pouco, Portugal e República do Congo. Já falamos do jogo, do jogo das 16, das 3 horas aqui, que é Inglaterra e Croácia. E às 19 horas, hora Manaus, esse jogo aqui de Portugal será 3 horas ou 4, aqui?
1: Uma hora aqui.
0: Não, aliás, de Portugal não, eu queria falar da Inglaterra.
1: 4 horas
0: aqui. 4 horas. É. Tem jogos que já começou 3 horas aqui, aqui, é isso?
1: Já.
0: Então, esse horário mudará um pouquinho, né?
1: 4
0: horas aqui, né? Horário local. Mas já teve jogos que começou às 3 horas aqui, não foi isso?
1: Já.
0: Tá. Esse que eu estou me confundindo. E às 19 horas, esse horário é tradicional, né? Gana e Panamá, né? E o último jogo da primeira fase, aliás, da primeira rodada, primeira fase, sim, será Paquistão e Colômbia. A última seleção a estrear sul-americana será a Colômbia. A seleção do... como é que é? Do jogador do Flamengo? Que estreou? Não, que estreou. Foi a seleção do atacante do Flamengo. Me fugiu o nome aqui. Que perdeu por 1-0. A seleção do Plata, que é a Equador. Né? Eu queria falar o seguinte, que a seleção sul-americana será a última a estrear, que é a Colômbia. A Colômbia tem um bom time, né, Wilkin? Tem um bom time, deve ganhar, é favorita, né? Não digo deve, mas é favorita para ganhar o jogo. E a Colômbia tem bons atacantes, como é o caso do atacante do... O Luis Díaz, atacante do Bayern de Munique, né? Ele saiu do Liverpool para o Bayern de Munique. Bom jogador. Quem mais, Wilkin? Tem lá bons jogadores assim, que nem o Luis Díaz, como eu já citei. Tem o ex-jogador do Palmeiras, né?
1: Tem o James Rodrigues,
0: né? Que o torcedor São Paulino não gosta muito de lembrar dele, mas Na seleção, ele é o cara, né, Eugênio? É aquele meia de articulação, coisa que a seleção brasileira não tem, né? E, enfim, então tá aí. Copa do Mundo hoje, daqui a pouquinho, faltam o quê? 3 minutos para Portugal e República do Congo. Depois, Inglaterra e Croácia, é o jogo, na minha opinião, mais equilibrado da primeira fase, né? Se houver um empate nesse jogo, normal. Se a Inglaterra ganhar, normal. E se a Croácia ganhar também, né, Eugênio? Todas as duas seleções são boas, de bom nível técnico. Gana e Panamá, eu acho que tá mais para Gana, né, Eugênio? E Colômbia e Azerbaijão, tá mais para Colômbia, né? Então, 2 minutos para as 13 horas, por hoje é só. Toca a minha vinheta aí, Eugênio, para encerrar o programa da melhor assistência técnica da cidade. A gente renova o convite para amanhã, se Deus quiser, a partir das 12 horas e 10 minutos. Tenhamos todos uma boa tarde.
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7: Meio-dia e 59 minutos.
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4: 13 horas.

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0: Negão.
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0: 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Né?
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5: 14 horas e 9 minutos.

0: Essa música aqui eu gravei com um cara chamado Natanzinho falando de amor. E no violão tem ele. Orleans, com sentimento, por favor.
1: É o chão de avião.
0: Quem sabe cantar comigo aí, vai.

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0: Obrigado! 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
1: Com vocês, meu parceiro Fabinho Teixeira!
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0: musicão, musicão, é! Não tô preparado, não.
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0: no Amazonas e Adão, Filial e Manicoré. E temos como presidente a nossa pastora Ana Leia. Somos convencionados a CIADAM, Convenção Estadual das Assembleias de Deus do Amazonas, e o pastor presidente é o pastor Jonatas Câmara e Ana Lúcia Câmara. E a CADB, Convenção da Assembleia de Deus do Brasil, e temos como presidente o nosso pastor Samuel Câmara. Somos a IADAM em 2026. Olha, o tema é Tempo de Anunciar Jesus para Todas as Pessoas. E hoje aqui na apresentação que a gente fala, pastor Antônio Carlos, e você também pode participar conosco através do 97988071588. Mande a sua participação, é muito importante você sempre estar conosco. Eu quero convidar você para nós juntos orarmos e clamarmos ao Senhor e já entrarmos na nossa primeira canção. Senhor, muito obrigado por mais esse momento. Eu te apresento cada um de nossos irmãos que estão conosco nessa tarde. Abençoa de uma forma especial, dando as bênçãos a cada um. Que o lar, a casa, a família, meu Deus, sejam alcançados pela tua presença gloriosa. É o que nós te pedimos, Pai Santo, em nome de Jesus.
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1: Maravilha! Olha que bênção, boa tarde, você que está chegando agora, é o Momento Jovem chegando e abençoando as suas tardes de segunda a sexta-feira. Olha só, eu quero começar, já temos canções abençoadas, mas eu ainda quero olhar muito no seu coração nessa tarde. E olha, você já percebeu como está difícil encontrar pessoas verdadeiras hoje? Pensa naqueles que falam e cumprem, e aqueles que vivem o que pregam. Realmente, temer a Deus está difícil. E Davi também experimentou isso de uma forma muito clara na sua vida. Nós estamos estudando o livro dos Salmos, e olha, já estamos no Salmos 11. E olha, salve aí no seu coração, na sua agenda, em algum lugar aí para você estar conosco, porque nós vamos estar estudando um tema muito abençoado. E hoje o Salmos 11... e o salmista ele começa dizendo: salva-nos, Senhor, porque faltam os homens benignos. Isso não é apenas um desabafo, não. É um diálogo espiritual muito profundo. Davi estava dizendo que não faltam gente, falta caráter. Meu amado, falta fidelidade, falta compromisso com Deus. E quando olhamos para os nossos dias hoje, também percebemos que a realidade continua a mesma. Existe muita aparência, mas pouca essência, muitas palavras bonitas, mas pouca vida verdadeira com Deus. E olha, hoje eu quero que o Espírito Santo abra seu coração para você entender, por mais que vai ter confronto. É uma pergunta simples e poderosa. Em meio a essa crise de fidelidade, o que você decide ser? Deus não procura a multidão. Ele procura pessoas fiéis, verdadeiras. Seja alguém íntegro, fiel, constante. Seja alguém que permaneça quando os outros desistem. Porque mesmo que poucos permaneçam, Deus ainda levanta aqueles que são verdadeiros. Meus amados, e hoje eu quero que você pense comigo. Quantas palavras você já ouviu hoje que não tinha verdade? Pense aí. Aí no seu WhatsApp, as pessoas mandando diretamente para você, promessas vazias, discurso bonito, mas que nenhum compromisso real. Hoje nós vivemos em um tempo onde falta muito, mas olha só, vive muito pouco, né? Pode até falar muito, mas falta caráter, falta intimidade. Olha, Davi, ele continua dizendo: falam com falsidade, com os lábios lisonjosos. Olha, ele está denunciando uma geração onde as palavras perdem o valor. Pessoas que dizem uma coisa hoje e amanhã dizem outra. Que elogiam na frente e criticam por trás. Olha, isso não é apenas um problema social, não. É um problema espiritual. Porque palavras carregam poder. Elas podem curar ou ferir, levantar ou destruir. Quando alguém usa palavras sem verdade, está liberando algo que não vem de Deus. E para você entender melhor, porque isso... Olha, hoje Deus nos chama a um novo nível de integridade. Amém, amado? Você que está ouvindo aí, Deus nos chama a um nível de muita e de nova integridade. Fale menos, mas fale com verdade. Prometa menos, mas cumpra tudo o que você prometeu. Seja alguém cujas palavras têm peso e autoridade, porque Deus não unge palavras vazias. Ele unge lábios sinceros, comprometidos, verdadeiros. Enquanto você vive assim, a sua voz passa a carregar a presença de Deus. Meus amados, Deus quer fazer muito através da sua vida. E olha, mais música chegando nesse momento para nós. Vamos de música.
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0: 16 horas e 26 minutos.
1: Maravilha. Olha, talvez você esteja ouvindo agora, e carregando até um sentimento de muito difícil. Por exemplo, injustiça, opressão, dor, aquela dor silenciosa. Talvez você esteja pensando que ninguém está vendo e que você está passando. Olha, mas Deus, Ele quer falar algo para você nessa tarde. No meio do salmo, Deus responde com autoridade. Por causa da opressão dos pobres, agora me levantarei. Olha, meus amados, isso muda completamente, né? O cenário agora é porque quando o homem ignora, Deus observa. Mas enquanto as pessoas falham, Deus permanece fiel. E Ele vê cada lágrima, cada luta, cada momento de dor. E quando Ele decide se levantar, nada pode impedir. Só para você entender, enquanto Ele decide se levantar, Ele está se levantando na sua direção. Deus não chega atrasado, Ele chega no tempo certo, na hora certa e no momento certo. Olha, então, não perca a esperança. Não tente resolver tudo sozinho, Deus está vendo você. Deus está ouvindo você. E no momento certo Ele vai agir ao seu favor. Olha, o silêncio de Deus não é abandono, é preparação. Confie no processo, permaneça fiel, porque quando Deus se levanta, a história muda completamente. E só para você entender, já a canção chegando para você nessa tarde. Jovem!
0: Dezesseis horas e 28 minutos.

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1: Maravilha, olha, só para você entender, é o momento de celebração, de adoração, é o Momento Jovem aqui na 95,1, é Manicoré Rádio, Manicoré, e você é nosso convidado sempre a estar conosco nessa festa abençoada, porque sempre temos os melhores louvores para você. É, e deixa Deus falar ao seu coração, porque tem mais música chegando, já já, festa de crente, a pedido da nossa irmã Maria de Nazaré, acompanhando o programa, e ela diz: a paz do Senhor, pastor, estou aqui ouvindo e quero louvor, festa de crente, ofereço para todos aqueles que estão ligados no programa. Maravilha. Só lembrando você também, temos hoje atividade em todas as nossas congregações, Tempo Central e em várias outras congregações, porque quarta-feira é o nosso culto de oração em todas as nossas congregações a partir das 19 horas e você é nosso convidado especial. Participe conosco em uma de nossas congregações, com certeza tem algo maravilhoso para você. Um abraço aos irmãos aí da Congregação Andaraí, Bairro Novo, Congregação do Rosário, Manicorezinho, Rocinha, ali no Nova Jerusalém. É, os irmãos ali. Um abraço aos nossos amados irmãos pastores, líderes da nossa grande e abençoada Manicoré. A nossa querida pastora Analeia, um abraço, pastor Israel, pastor Otaviano, pastora Maria Guiar, pastor Anacleto, pastor Simpliciano, pastor Ernesto, pastor Rosário, pastor Amaral, pastor Marlo, Manuel Paulinho, pastor Jurandir, pastor Oliveira, pastor Luiz, pastor Amós, Marijara, pastora Milena, pastor Cirilo, pastor Laércio, a nossa geração de pastores, Deus abençoe. Próxima música, banda Som e Louvor, festa de crente, vamos de música.
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1: Maravilha! Olha que bênção! É uma benção estar com você nessa tarde. E olha também participação do ouvinte, a paz do Senhor.
2: Paz do Senhor, pastor Antônio Carlos. Aqui é o Felipe da congregação do Adoraí. Estamos aqui numa pintura, eu e o pastor Ernesto, mas estamos ligadinhos no Momento Jovem aqui. Nós queremos desejar uma ótima tarde para cada um que está ouvindo esse programa maravilhoso da parte do Senhor. E também vamos fazer um pedido de um hino, né? Vamos aí, como Tony Salles, a tampa da chaleira vai voar.
1: Maravilha, então vamos de música.

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2: Maravilha! 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
2: Maravilha, e mais canções chegando. E olha quem canta agora: André e Felipe, Acelera e Pisa. Vamos de música.
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0: Maravilha! Olha, chegou mais um momento para nós conversarmos agora sobre algo muito importante da nossa caminhada cristã, é o conhecimento da palavra. E olha no Salmos 12, que é o Salmos de hoje, o socorro contra a falsidade. O versículo 1 diz: Salva-nos, Senhor, porque falam os homens bons e faltam. Porque são poucos os fiéis entre os filhos dos homens. Cada um fala com falsidade ao seu próximo, fala com lábios lisonjeiros e coração doloso. O Senhor cortará todos os lábios lisonjeiros e a língua que fala dolosamente. Pois dizem, com a sua língua prevaleceremos. São nossos os lábios. Quem é o Senhor sobre nós? Pela sua opressão, pela opressão dos pobres, pelos gemidos do necessitado, me levantarei agora, diz o Senhor, e porei a salvo aquele para quem ele assopra. Versículo 9. As palavras do Senhor são palavras puras, como prata refinada em fornalha de barro, purifica 7 vezes. Tu os guardarás, Senhor, desta geração os perseverarás para sempre. Os ímpios andam por toda parte, quando os mais vil dos filhos dos homens são exaltados. Olha, o Salmos 12 descreve assim um cenário que parece... Dê uma olhada, parece com o nosso tempo. Muito provável, né? Falta de fidelidade, corrupção nas palavras, engano generalizado. Olha, Davi não está falando apenas de comportamento, ele está denunciando uma crise de caráter. E a pergunta, sabe qual é? Ainda existem pessoas fiéis? Aí, versículo 1 e 2, a escassez dos fiéis. Cada um fala com falsidade ao seu próximo. Olha, Davi descreve assim um ambiente contaminado. Olha a característica da geração, né? Falsidade nas relações, coração dividido, discursos manipuladores. Jeremias capítulo 9, versículo 5 diz: cada um zomba do seu próximo e não fala a verdade. Meus amados, Mateus capítulo 24, versículo 12 diz: e porque se multiplicar a iniquidade, o amor de muitos esfriará. Olha, quando a verdade morre, os relacionamentos adoecem. Relacionamentos adoecem. No versículo 3 e 4 mostra para nós: o Senhor cortará todos os lábios lisonjeiros. Ah, meus amados, aqui Davi expõe algo muito perigoso. Palavras que manipulam, seduz e destrói. Tipo de palavras distorcidas, lisonjeias, enganosas, orgulho, autossuficiência. Nossa língua prevalecerá. Olha só, esse é o pensamento humano. No livro de Tiago, capítulo 3, versículo 6, diz: a língua contamina todo o corpo. Provérbios, capítulo 18, versículo 21, diz: a morte e a vida estão no poder da língua. Olha, meus amados, quem não governa a sua língua está sendo governado por ela. Versículo 5 diz: por causa da opressão dos pobres, agora me levantarei, diz o Senhor. Aqui está a resposta de Deus. Ele não fica indiferente. Deus se levanta em favor do oprimido, do necessitado, do aflito. O silêncio de Deus tem limite, sim. Êxodo capítulo 3, versículo 7. Tenho visto a aflição do meu povo e tenho ouvido o seu clamor. O Salmo 34, versículo 17 diz: o justo clama e o Senhor os ouve. No versículo 6, as palavras do Senhor são palavras puras. Aqui está o contraste contra, né? O que está acontecendo? O Salmo agora mostra para nós: enquanto o homem mente, Deus fala com pureza absoluta. A palavra de Deus, ela é pura. A palavra de Deus, ela é refinada, confiável. A palavra de Deus, ela é inabalável. No livro de Provérbios, capítulo 30, versículo 5, diz: toda palavra de Deus é pura. João, capítulo 17, versículo 17, diz: a tua palavra é a verdade. O mundo pode mudar, mas a palavra de Deus não muda, ela permanece. Meu amado, a proteção divina é do Senhor. E o versículo 7 diz: tu nos guardarás, Senhor. Davi declara uma promessa poderosa: Deus guarda os seus, mesmo em um mundo totalmente corrompido. Deus persevera, Deus preserva, Deus protege, Deus sustenta. 2 Tessalonicenses, capítulo 3, versículo 3 diz: o Senhor é fiel, Ele vos confirmará e guardará do maligno. Meu amado, você não depende do sistema, você depende de Deus apenas. O alerta para todos nós, no versículo 8 diz: os ímpios andam por toda parte. Olha Davi, termina com um realismo, dizendo muito claro: o mal ainda está presente. Sabe o que isso nos ensina? Nós não devemos ser ingênuos, não. Nós precisamos de discernimento espiritual. Precisamos permanecer firmes. Filipenses, capítulo 2, versículo 15 diz: para que sejais irrepreensíveis no meio de uma geração corrompida. Meu amado, a fidelidade está rara na nossa geração. Palavras têm poder espiritual, entenda isso, essa revelação profunda do Salmo 12 para nós. Deus se levanta pelos oprimidos, a palavra de Deus é pura, Deus guarda os seus. E hoje nós precisamos viver o discernimento. E para você e para mim colocar em prática essa palavra: olha, nós estamos cercados de falsidade. É. Está cercado de engano. Está vivendo em um ambiente corrompido. Olha, Deus está dizendo hoje para nós: permaneça fiel. Apegue-se à palavra. E o Senhor há de nos guardar em nome de Jesus. Seja um verdadeiro líder, seja um verdadeiro discípulo, seja um verdadeiro filho de Deus. Deixa Deus abençoar a sua vida.
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Olha, chegando ao finalzinho do programa, mas eu quero agradecer a sua companhia nessa tarde. Obrigado, você que esteve conosco, Momento Jovem, Manicoré Rádio, Manicoré 95,1. Eu deixo você ainda na companhia de Jefferson.

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4: 17 horas e 18 minutos.

0: Cali Rocha. Quer saber quem eu fui?
1: Cadê?

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4: 18 horas e 8 minutos.

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4: 18 horas e 43 minutos.

Gente, como é gostoso o pagode. Só pra jogar mesmo.

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4: 19 horas e 29 minutos.
5: Essa música é o seguinte: essa música é a história daquele casal que tá quase terminando, mas não sabe se terminou ou não.

0: Muito obrigado.
1: É como o comandante disse, é uma pancada atrás da outra.
2: Então não é pra respirar, não?
1: Não, não, não.
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2: Essa eu gosto, cara.